tinha suspirado, tinha beijado o papel devotamente. Era a primeira vez que lhe escreviam aquelas sentimentalidades, e o seu orgulho dilatava-se ao calor amoroso que saía delas, como um corpo ressequido que se estira num banho tépido. Sentia um acréscimo de estima por si mesma e parecia-lhe que entrava enfim numa existência superiormente interessante, onde cada hora tinha o seu encanto diferente, cada passo conduzia um êxtase e a alma se cobria.

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0: 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Bom dia, são 6 horas.
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0: Muito bom dia, são 7:06 nos Açores. Seja bem-vindo, boa sexta-feira para ti também, Sérgio Costa.
1: Bom dia.
0: Muito bom dia. Que notícias é que temos de saber nesta manhã?
1: Um ano da eleição do Papa, presidente da Conferência Episcopal, sublinha a intransigência de Leão XIV na defesa da paz. Alegadas agressões na esquadra do Rato prosseguem audições, agentes não se remetem ao silêncio.
0: Olá, João Fonseca. Olá, e no desporto, o que é que nos contas?
2: Liga Europa, Sporting Braga da falha final, cai em Friburgo com expulsão madrugadora no jogo.
0: E assim acordamos nesta sexta-feira com alguma chuva que, entretanto, vai desaparecer ao longo do dia. Vamos ouvir as notícias, a edição de Sérgio Costa. Esta é a Renascença.
1: O Papa diz o que tem a dizer em defesa da paz no dia em que passa um ano da eleição de Leão XIV. Este é um dado fundamental sublinhado pelo presidente da Conferência Episcopal Portuguesa. Em entrevista à Renascença, Dom Virgílio Antunes garante que o Papa não se irá calar na defesa da humanidade. O presidente da Conferência Episcopal sublinha que à Igreja cabe este testemunho na defesa do Evangelho.
3: Diz aquilo que tem que dizer e que deve dizer neste momento crucial da história da humanidade, mesmo que isso lhe traga alguns dissabores e que desagrade a alguns dos poderes deste mundo, mas se não fosse este discurso, esta forma de se estar e este testemunho, então qual seria, sim, o papel da Igreja, qual seria o papel do Evangelho, qual seria o lugar do Papa dentro daquilo que é a própria vida da humanidade.
1: O presidente da Conferência Episcopal Portuguesa, em declarações em Ricunha, no dia em que passa um ano da eleição do Papa Leão XIV, mais à frente neste jornal vamos recordar os momentos da eleição. Volodymyr Zelensky acusa as forças russas de continuarem a atacar posições ucranianas durante a madrugada. O presidente da Ucrânia diz que Moscovo não faz qualquer tentativa de cessar fogo. O Ministério Russo da Defesa declarou uma trégua a partir de hoje até dia 10 de maio para assinalar o fim da Segunda Guerra Mundial. Já Zelensky propôs esta semana um cessar fogo por tempo indeterminado a partir de 6 de maio, o qual, diz o chefe de Estado ucraniano, foi violado pela Rússia. Os Estados Unidos bombardearam nas últimas horas diversos alvos no Irão, de acordo com as Forças Armadas norte-americanas. Tratou-se de uma retaliação contra instalações que terão sido responsáveis por ataques contra alvos militares dos Estados Unidos. Por cá, será o Parlamento a decidir. A UGT não subscreve as alterações à lei laboral e não houve acordo em consultação social. A reforma vai agora ser votada na Assembleia da República. Na última noite, a Ministra do Trabalho, Rosário Palma Ramalho, insistiu no que diz ser a responsabilidade da Central Sindical pela falta de entendimento entre as partes.
4: Claramente, a UGT deixou cair o véu de que queria, de facto, fazer um acordo. Na verdade, parece que nunca quis fazer esse acordo.
1: A ministra Maria do Rosário Palma Ramalho, em declarações à estação de televisão SIC, a reforma laboral segue agora para o Parlamento. Ainda não deverá ser hoje que vão ser conhecidas as medidas de coação dos agentes da PSP, detidos no caso dos alegados episódios de tortura e violações na esquadra do Rato, em Lisboa. Convicção de um dos advogados de defesa confirma que os agentes vão continuar esta sexta-feira a ser ouvidos no campus de justiça. Carlos Melo Alves explica que as audições ainda deverão demorar mais algum tempo.
5: Ainda vai demorar muito tempo, uma vez que quase todos os arguidos pretendem prestar declarações, o que significa que vamos ter um dia em cheio e seguramente que não terminará, pelo menos, com a decisão sobre as medidas de coação, digo eu.
1: O advogado Carlos Melo Alves, recordo que um civil e um dos 15 polícias detidos foram, entretanto, libertados, uma informação confirmada por fonte da Procuradoria-Geral da República. Uma figura incontornável da democracia e da resistência antifascista é desta forma que o Presidente da República lembra Carlos Brito. Uma nota divulgada nas últimas horas, António José Seguro apresenta condolências aos familiares. O histórico dirigente comunista morreu aos 93 anos de idade. Sporting de Braga, falha final da Liga Europa com a expulsão aos 6 minutos, João Fonseca.
2: Sim, do Costa Marfinense Mário Dorgelesi, que condicionou a estratégia minhota. Derrota por 3-1 em Friburgo, depois do 2-1 na Pedreira. Tristeza nos guerreiros, mas Carlos Vicens, o técnico, aplaudiu a dedicação dos seus jogadores.
6: E há que estar orgulhosos de que vamos a ser equipo.
2: Temos de estar orgulhosos por sermos equipa com mais jogos numa época na história em Portugal. Temos de levar isto como um motivo de orgulho e ajudar os rapazes a render a cada 3 dias, o que não é fácil. Mas ao contrário, vamos dar-lhes crédito pelo que estão a fazer.
6: A dar-lhes crédito pelo que estão fazendo, vamos a estar orgulhosos.
2: Vamos estar orgulhosos. Vamos viver esta união com os adeptos que, mesmo a perder por 3-1, aplaudiram-nos. Porque vêem o esforço da equipa. Viram que, mesmo com as circunstâncias negativas que aconteceram,
6: que
2: fazem parte da vida do futebol, não deixaram de acreditar e de lutar.
6: O equipo não deixa de crer, não deixa de lutar.
2: Carlos Vicente, final da Liga Europa, sem português. O Nottingham Forest de Vítor Pereira também foi eliminado. Friburgo, Aston Villa são os finalistas da Liga Europa a 20 de maio em Istambul.
0: Nas notícias do desporto com João Fonseca e Sérgio, tal como já referiste, hoje passa um ano da eleição do Papa Leão XIV e é um momento que vamos recordar agora.
1: E que foi acompanhado com olhares atentos e ouvidos colados à rádio, momentos recordados por André Rodrigues.
7: Tarde de 8 de maio de 2025, 5 horas, 7 minutos.
8: Em direto do Vaticano, temos agora a informação de que está a ser emitido fumo branco.
7: Após 3 votações no conclave, a Igreja Católica tem um novo Papa.
9: De imediato, um enorme aplauso. Temos Papa, temos Papa.
10: Neste momento em que se respira alegria, estão todos ansiosos por conhecer o próximo Papa.
11: Estou muito feliz, estou emocionado porque estou presente na eleição, né?
12: Só que a pressão aumenta e a ansiedade aumenta.
7: Uma hora depois, o cardeal protodiácono faz o anúncio mais esperado.
13: Habemus Papam. Eminentissimum, ac reverendissimum Dominum, cardinalem prevost, leonem decimum quartum.
7: Às 6:23 da tarde, o novo Papa surge na varanda central da Basílica de São Pedro.
14: La pace sia con tutti voi.
7: A paz é o programa do pontificado de Leão XIV.
15: Una pace disarmata e una pace disarmante.
7: Um Papa americano. Havia quem não acreditasse. Mas a Praça de São Pedro acolheu as palavras do novo Papa com esperança.
1: Um trabalho de André Rodrigues. Já a jornalista Ana Catarina André falou com 2 portugueses que acompanharam a eleição na Praça de São Pedro.
16: Foi uma explosão de alegria. Entre a multidão estava a jovem Inês Didier.
17: Só me lembro de cair em lágrimas. É assim um momento que eu acho que nós nunca nos vamos esquecer. Portanto, tudo muito entusiasmado. E eu acho que este é o grande mistério, é a grande alegria desta eleição do Papa.
16: A poucos metros estava também Vicente Góes, jesuíta em formação em Roma.
18: Uma alegria transbordante. E parece que de desconhecidos nos tornámos ou reconhecemos irmãos de um momento para o outro. As pessoas abraçavam-se, as pessoas, mesmo aquelas que não se conheciam, cumprimentavam-se, partilhavam a alegria, depois começaram os cânticos, a festa. Foi mesmo ali um momento para o outro, pareceu que mudou a história.
16: Uma história que ganhou um rosto quando o primeiro Papa norte-americano se apresentou ao mundo. Leão XIV chegou com uma mensagem de paz.
1: Foi há um ano, a eleição de Leão XIV, o Papa da Paz desarmada e desarmante, uma das frases do momento do anúncio do novo Papa. Vamos recordar esses momentos e teremos muitas análises.
0: Também, ao longo da manhã, não é?
1: Ao longo da manhã e do dia.
0: Aliás, do dia inteiro, exatamente. E também há muita informação no site da Renascença, claro, pode passar por lá. Até já, Sérgio. 7 horas, 8 minutos. Muito bom dia. Somos às 3 da manhã.

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1: Bom dia.

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Bom dia, edição de notícias às 7h30, primeira na manhã desta sexta-feira, dia 8 de maio. Bem-vindos a mais uma edição de informação. Ricardo Matos, enfermeiro de carreira, que passou pelo Hospital de Aveiro, é o novo presidente do Conselho de Administração da Unidade Local de Saúde da região de Aveiro. O Governo confirmou a nomeação esta semana e a composição do Conselho de Administração. Daniela Chaló, Lara Saraiva, Pedro Monteiro Simões, Andreia Marques integram a equipa liderada por Ricardo Matos, natural de Águeda. O novo presidente do Conselho de Administração é enfermeiro de profissão, tem formação também na área da contabilidade, era presidente da Cruz Vermelha Portuguesa de Águeda e integra os órgãos da Ordem dos Enfermeiros, como tesoureiro do Conselho Diretivo da Ordem e anteriormente foi presidente da secção regional do Centro da Ordem dos Enfermeiros. Tem também ligação à política local. É uma das notas trazidas a público. O site Notícias de Aveiro adianta que Ricardo Matos integrou as listas da Aliança com Aveiro para a Câmara de Aveiro em 8º lugar. A Câmara de Aveiro reage à conclusão do concurso para encontrar gabinete projetista para a ampliação do Hospital de Aveiro. Em nota de congratulação, a autarquia fala da adjudicação para o projeto de construção do novo edifício de ambulatório como etapa decisiva na concretização desta obra considerada estruturante e prioritária. Luís Souto Miranda mantém o que tem dito sobre o investimento. É prioridade absoluta para o município e para a região, fundamental para criar condições de saúde modernas, eficazes e adequadas às necessidades atuais e futuras da população. O Governo, em peso na inauguração do edifício da Esquadra 551, Panteras, em Ovar, o evento está marcado para esta tarde às 3 e vai incluir a condecoração da Força Aérea pelo Ministério da Saúde, presidida pelo Ministro da Defesa Nacional, Nuno Melo. Esta é uma cerimónia que será participada pelo Ministro da Administração Interna, pela Ministra da Saúde, pelo Chefe de Estado-Maior-General das Forças Armadas e pelo Chefe de Estado-Maior da Força Aérea, uma iniciativa marcada para as 3 da tarde. A Assembleia Municipal de Ilha reúne esta noite, será a segunda sessão da agenda iniciada no mês de abril e que hoje terá no relatório de contas um dos seus principais momentos. É também uma reunião para debater o cumprimento do Estatuto do Direito à Oposição, os protocolos de cooperação com associações de pais e o primeiro reporte da Comissão Eventual de Acompanhamento das Obras PRR, temas em debate esta noite a partir das 21h. Com transmissão online deste encontro político. Um empresário de 45 anos, atualmente em prisão preventiva, acabou condenado ontem no Tribunal de Aveiro a 8 anos de cadeia em cúmulo jurídico por ocorrências em contexto de violência doméstica, o crime de homicídio na forma tentada, um crime de incêndio, violência doméstica e resistência e coação valeram esse acumulado que leva a uma prisão de 8 anos. Festival da Cerveja em Aveiro, o programa do feriado municipal inclui o Aveiro Craft Beer Fest, a partir de hoje até domingo, 3 dias no Mercado Manuel Firmino. É uma iniciativa que se repete, que já tem tradição no município, com as cervejas artesanais, com gastronomia e animação musical ao longo dos próximos 3 dias. E a nota final vai para o Campo Jazz, desta vez em Albergaria e com figuras de renome no setor musical. Adam Benezra e Micael Oliveira são as figuras em destaque, um concerto que propõe uma experiência imersiva, a fusão com o jazz contemporâneo em palco neste evento organizado pela Universidade numa parceria com o município de Albergaria. A partir das 21h30 no Cine Teatro Alba estarão o virtuoso do contrabaixo Adam Benerza e o baterista Micael Oliveira, referência internacional. É também uma das propostas para abrir o fim de semana o Campus Jazz no Cine Teatro Alba, que dinamiza este espetáculo no âmbito do ciclo Tons Inteiros, uma proposta em Albergaria.

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0: cá estamos consigo. São 8 da manhã, 7 nos Açores. A altura de lhe contar que notícias é que marcam a atualidade. Nesta sexta-feira, Sérgio Costa, vamos lá.
1: Antivírus, mais um caso suspeito e outros dois confirmados são cidadãos britânicos. Neste jornal, assinalamos um ano da eleição de Leão XIV, o Papa da Paz desarmada e desarmante.
0: Olá, João Fonseca. Olá. E no desporto, o que é que nos trazes?
2: Sporting de Braga falha a final da Liga Europa, concentra-se agora no campeonato, segunda-feira no Estádio da Luz, a 2 jornadas do fim.
0: Vai ser um dia com nuvens e possibilidade de chuva. Estão agora 12 graus em Lisboa, 12 no Porto, 15 em Faro. Vamos contar-lhe as notícias desta manhã, edição de Sérgio Costa.
1: Já lá vamos assinalar o primeiro ano, o ano de eleição do Papa Leão XIV. Há mais um caso suspeito de antivírus no Reino Unido. Trata-se de um cidadão britânico que esteve recentemente em Tristão da Cunha, na ilha de Santa Helena, no Atlântico Sul. Por sua vez, as autoridades de saúde confirmam outros dois casos, anteriormente dados como suspeitos entre cidadãos britânicos. A confirmação surge no âmbito da monitorização que está a ser feita ao surto do navio cruzeiro que nesta altura segue para as Ilhas Canárias. Israel confirmou, entretanto, um caso de antivírus, mas o paciente em causa foi infectado com uma variante europeia do vírus durante uma viagem ao leste europeu. É um caso que não está relacionado com o cruzeiro, onde alvo de um surto de antivírus. Este caso de Israel está estável em observação, sem necessidade de isolamento. A Agência Internacional de Energia defende que Portugal deve retirar da fatura da eletricidade custos não ligados à energia nem à rede. A organização considera que a medida iria permitir acelerar a eletrificação da economia nacional. A recomendação consta da revisão da política energética de Portugal, que hoje é apresentada em Lisboa. A agência defende que os preços da eletricidade devem refletir o custo do fornecimento, também para a proteção das famílias vulneráveis. Recomenda ainda que o país apoie a compra de veículos elétricos usados, sobretudo por famílias de baixos rendimentos. Deverão continuar a ser ouvidos hoje os agentes da PSP detidos no caso dos alegados episódios de tortura e violações na esquadra do Rato em Lisboa. Os advogados de defesa dizem que as medidas de coação ainda não deverão ser conhecidas esta sexta-feira. Lei da nacionalidade, centenas de detentores de vistos gold poderão processar o Estado. Em causa está a nova legislação que passa de 5 para 8. O prazo para a obtenção da nacionalidade. Há cada vez mais investidores a cancelar pedidos de residência. De acordo com o Semanário Expresso, são mais de 500 cidadãos estrangeiros que poderão avançar muito em breve com uma ação judicial coletiva. No desporto, João Fonseca, perdida a final da Liga Europa, Braga define o objetivo de segurar o quarto lugar no campeonato.
2: Com deslocação ao Estádio da Luz na próxima segunda-feira, derrotado ontem em Freiburgo por 3-1, Carlos Vicente, o técnico arsenalista, aposta agora na recuperação física e mental da sua equipa para defrontar o Benfica.
3: O partido vai ser difícil, lo sabemos, pero ahora creo que
2: Sabemos que o jogo será difícil, mas para já o momento é de pôr-lhes o braço por cima, dar-lhes um beijo, animá-los e confiar neles.
3: Confiar em eles, porque
2: ao longo da temporada
3: nos han demonstraram-nos,
2: depois de tantas circunstâncias, que acreditam,
3: que lutam, que eles creem, que eles lutam,
2: que nunca se dão por vencidos. Por isso vamos ajudá-los a recuperar e segunda-feira enfrentar um jogo que é muito importante para nós.
3: Como lo que é um partido muito importante para nós.
2: Carlos Vicente, final da Liga Europa sem português. O Nottingham Forest de Vítor Pereira também foi eliminado. Friburgo, Aston Villa, finalistas a 20 de maio em Istambul.
0: O Desporto na Renascença com João Fonseca. E hoje, estamos a falar muito disso nesta manhã, sim. Sérgio, passa um ano da eleição de Leão XIV, um Papa intransigente na defesa da paz.
1: Uma paz desarmada e desarmante, foi de resto a frase marcante de Leão XIV nas primeiras palavras após a eleição, justamente há um ano. Um Papa que diz o que tem a dizer em defesa da paz, sublinha o presidente da Conferência Episcopal Portuguesa, Dom Virgílio Antunes.
4: Diz aquilo que tem que dizer e que deve dizer neste momento crucial da história da humanidade, mesmo que isso lhe traga alguns dissabores e que desagrade a alguns dos poderes deste mundo. Mas se não fosse este discurso, esta forma de se estar e este testemunho, então qual seria, sim, o papel da Igreja, qual seria o papel do Evangelho, qual seria o lugar do Papa dentro daquilo que é a própria vida da humanidade.
1: O presidente da Conferência Episcopal Portuguesa, Dom Virgílio Antunes, em declarações em Ricunha, no dia em que passa um ano da eleição do Papa Leão XIV. Connosco, nesta edição das 8, está a vaticanista da Renascença, Áurea Miguel, que nos vais falar sobre os pontos fundamentais deste ano de pontificado. Bom dia, Aura. Olá, esta intransigência na defesa da paz assume maior relevo perante a atual instabilidade internacional.
5: Sim, eu creio que é mesmo a questão de visita dele, porque naquele dia, faz agora um ano, na varanda, ele usou 9 vezes a palavra paz naquela breve intervenção, e estas insistências a favor do diálogo e da negociação, a Santa Sé, ele próprio, a convidar os beligerantes a depor as armas e a reunirem-se até olhos nos olhos, cultivar frutos de paz e fraternidade, tem sido mesmo uma insistência em todos os momentos. Quando ele foi eleito, pensávamos sobretudo no conflito entre a Ucrânia e a Rússia, mas agora agravou-se, como sabemos, com esta instabilidade a crescer. Exatamente. Ele diz sempre, exato, que a missão da Igreja é pregar o Evangelho e a paz, e sobretudo pensa em tantas vítimas inocentes, agora também, já para pensar em Gaza e tudo o que se passa no Médio Oriente. De resto, ele foi ao Líbano falar de paz, sempre que viaja, insiste, agora em África, até incomoda, como sabemos, aliás, recordaste, são palavras diretas ao assunto e firmes de uma maneira, a seu estilo, bastante, diria, doce, mas firme. Mas
1: causa
5: é claramente
1: um incómodo, desde logo. Exato. Em Washington, não é? Causa um incómodo.
5: Exatamente. Mas esta nota sobre este tema, ele com as religiões também insiste, tem mesmo a certeza, se libertarem todos de condicionamentos ideológicos e políticos, poderá haver uma eficácia maior em dizer não à guerra e sim à paz, não à corrida ao armamento, mas sim ao desarmamento. Portanto, preocupado, exato, com os milhões de vítimas que estes conflitos trazem.
1: No que diz respeito à gestão da Igreja, Aura, rapidamente, o que é que há a destacar?
5: Sim, são duas notas, porque ele pediu para rezar, sobretudo agora em maio, quer pela paz no mundo, quer pela comunhão na Igreja. E ele bate-se muito também por o caminho de unidade com os outros cristãos, mas eu creio que ele também está a pensar para dentro. Aliás, ele inaugurou uma nova forma de governo, porque vai passar a haver 2 vezes por ano 2 consistórios, portanto, reunião do Papa com todos os cardeais. Ele mesmo diz que precisa deles para o ajudarem a governar a Igreja, mas ele está preocupado com alguns problemas internos, e a minha leitura é que poderá, há riscos também de eventuais cismas, se não se entenderem, em 2 extremos opostos. Por um lado, o que se passa na Alemanha, com o esticar a corda, com algumas mudanças, digamos assim, mais contemporâneas e exigências para mudar a Igreja, ou questões de autoridade que a Santa Sé não concorda. E, por outro lado, a questão dos lufabrianos, que já anunciaram, portanto, os tradicionalistas que vão ordenar novos bispos, e isso claramente conduzirá a um cisma. Ele está anunciado para 1 de julho. Portanto, são, digamos assim, 2 feridas que ele também, muito certamente, bem, hoje, no Santuário de Pompeia, onde se encontra, vai confiar a Nossa Senhora e pede orações.
1: Obrigado, Aura Miguel, com pontos fundamentais do primeiro ano do pontificado de Leão XIV. Passou hoje 1 ano da eleição do Papa. Papa da Paz, desarmada e desarmante.
0: Há tanta coisa para ler no site da Renascença, é passar por lá. Até já. Sérgio, bom dia.
6: Bom dia, bomba 2.
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5: E é mais uma manhã nas nossas vidas, não é verdade? Vamos lá fazer deste dia um dia dos bons, pelo menos no que estiver ao nosso alcance. Bom dia, bom despertar.

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Bem-vindos a mais uma edição de informação. Ricardo Matos, enfermeiro de carreira, que passou pelo Hospital de Aveiro, é o novo presidente do Conselho de Administração da Unidade Local de Saúde da região de Aveiro. O Governo confirmou a nomeação esta semana e a composição do Conselho de Administração. Daniela Chaló, Lara Saraiva, Pedro Monteiro Simões, Andreia Marques integram a equipa liderada por Ricardo Matos, natural de Águeda. O novo presidente do Conselho de Administração é enfermeiro de profissão, tem formação também na área da contabilidade, era presidente da Cruz Vermelha Portuguesa de Águeda e integra os órgãos da Ordem dos Enfermeiros, como tesoureiro do Conselho Diretivo da Ordem e anteriormente foi presidente da secção regional do Centro da Ordem dos Enfermeiros. Tem também ligação à política local. É uma das notas trazidas a público. O site Notícias de Aveiro adianta que Ricardo Matos integrou a lista, as listas da aliança com Aveiro para a Câmara de Aveiro em 8º lugar. A Câmara de Aveiro reage à conclusão do concurso para encontrar gabinete projetista para a ampliação do Hospital de Aveiro. Em nota de congratulação, a autarquia fala da adjudicação para o projeto de construção do novo edifício de ambulatório como etapa decisiva na concretização desta obra considerada estruturante e prioritária. Luís Souto Miranda mantém o que tem dito sobre o investimento. É prioridade absoluta para o município e para a região. Fundamental para criar condições de saúde modernas, eficazes e adequadas às necessidades atuais e futuras da população. O Governo, em peso na inauguração do edifício da Esquadra 551 Panteras, em Ovar, o evento está marcado para esta tarde às 3 e vai incluir a condecoração da Força Aérea pelo Ministério da Saúde, presidida pelo Ministro da Defesa Nacional, Nuno Melo. Esta é uma cerimónia que será participada pelo Ministro da Administração Interna, pela Ministra da Saúde, pelo Chefe de Estado-Maior-General das Forças Armadas e pelo Chefe de Estado-Maior da Força Aérea, uma iniciativa marcada para as 3 da tarde. A Assembleia Municipal de Ilhavo reúne esta noite, será a segunda sessão da agenda iniciada no mês de abril e que hoje terá no relatório de contas um dos seus principais momentos. É também uma reunião para debater o cumprimento do Estatuto do Direito à Oposição, os protocolos de cooperação com associações de pais e o primeiro reporte da Comissão Eventual de Acompanhamento das Obras PRR, temas em debate esta noite a partir das 21h. Com transmissão online deste encontro político. Um empresário de 45 anos, atualmente em prisão preventiva, acabou condenado ontem no Tribunal de Aveiro a 8 anos de cadeia em cúmulo jurídico por ocorrências em contexto de violência doméstica, o crime de homicídio na forma tentada, um crime de incêndio, violência doméstica e resistência e coação valeram esse acumulado que leva a uma prisão de 8 anos. Festival da Cerveja em Aveiro, o programa do feriado municipal inclui o Aveiro Craft Beer Fest, a partir de hoje até domingo, 3 dias no Mercado Manuel Firmino. É uma iniciativa que se repete, que já tem tradição no município, com as cervejas artesanais, com gastronomia e animação musical ao longo dos próximos 3 dias.

0: Flores Junco e a Princesa.
1: Nós conhecemos a Fada do Esteiro há muito pouco tempo, mas ela já existe há muitos anos. É que as fadas são seres extraordinários. Não têm idade. Vivem enquanto nós quisermos que elas vivam na nossa imaginação.
2: Pois a Fada do Esteiro, Flor de Junco, contou-nos uma história que se passou aqui na região de Aveiro. Já lá vão mais de 500 anos. Foi no ano 1472, numa noite serena, uma daquelas noites em que até o gigante vento tinha adormecido. Flor de Junco resolveu, num dos seus passeios, aproximar-se das muralhas da Vila de Aveiro.
1: A noite tinha um brilho diferente. Flor de Junco olhou o céu e viu a razão daquela luz. Um haste luminoso atravessava o firmamento, deixando atrás de si um rastro brilhante, como se fossem milhares de estrelinhas miudinhas.
2: Quase deu saltos de alegria. Há quanto tempo estava à espera deste sinal? É que ia chegar a filha do rei Dom João V, a princesa de Portugal. De facto, pouco tempo depois, a princesa Dona Joana chegava a Aveiro.
1: Tinha 20 anos e decidira dedicar-se a uma vida de oração e recolhimento, longe da corte. Apesar de ser filha do rei, escolhera para isso o modesto convento de Jesus, aqui na vila de Aveiro.
3: A Fada do Esteiro achava que haviam de ser muito, muito amigas e, por estranho que pareça, assim aconteceu.
2: A princesa, ao contrário do resto dos mortais, conseguia ver e falar com a fada.
1: Na solidão da sua cela, muitas vezes a nossa fadinha e a princesa Joana falavam sobre a linda região de Aveiro, sobre os seus habitantes, principalmente daqueles que tinham mais necessidades, e combinavam em conjunto como ajudar os mais pobres.
2: Por sugestão de Flor de Junco, a princesa adquire o terreno junto ao convento, para ampliarem a horta e poderem alimentar a população mais carenciada. Houve ainda espaço para fazer um jardim. Aí passou a princesa muitas horas no final da sua vida, quando já estava muito doente.
1: Na primavera de 1490, mais precisamente no dia 12 de maio, a princesa Joana morreu. Foi um dia triste para toda a vila.
2: Todos os seus habitantes gostavam muito da sua princesa, de tal modo que ainda hoje lhe chamam Santa, Santa Joana Princesa.
1: Aconteceu então uma coisa fantástica quando o caixão da princesa passou pelo jardim com as árvores todas em flor. Apesar do dia estar sereno, pois até o gigante vento estava quieto de tristeza, milhares de florinhas e de folhas caíram das árvores sobre o caixão.
3: Atrás do caixão, sem que ninguém visse, porque era invisível aos olhos de todos, ia a nossa fadinha. Levava à sua amiga, como tributo, um grande ramo de flores de junco.
2: A fadinha pensava de si para consigo.
3: Como era boa a princesa, tão boa que até a natureza chora. Só que em vez de lágrimas, chora folhas e pétalas de flores.
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8: Está com a Terra Nova. Muito bom dia, uma ótima manhã para si aí desse lado.

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Bom dia outra vez. Ricardo Matos, enfermeiro de carreira que passou pelo Hospital de Aveiro, é o novo presidente do Conselho de Administração da Unidade Local de Saúde da região. Confirmada esta nomeação em resolução do Conselho de Ministros desta quinta-feira, com a respectiva composição do Conselho de Administração, Daniela Chaló, Lara Saraiva, Pedro Monteiro Simões e Andreia Marques completam a equipa liderada por Ricardo Matos. É natural de Águeda, este novo presidente da Unidade Local de Saúde, enfermeiro de profissão, formação também na área da contabilidade, é presidente da Cruz Vermelha Portuguesa de Águeda, integra os órgãos da Ordem dos Enfermeiros como tesoureiro do Conselho Diretivo, tendo também desempenhado funções como presidente da secção regional do Centro da Ordem dos Enfermeiros. A Câmara de Aveiro reage à conclusão do concurso para encontrar gabinete projetista para a ampliação do Hospital de Aveiro. Numa nota de congratulação, a autarquia liderada por Luís Souto Miranda diz que a adjudicação do projeto para a construção do novo edifício de ambulatório é uma etapa decisiva para concretizar uma obra estruturante, há muito aguardada pela população da região e a condição também para garantir condições de saúde mais modernas, eficazes e adequadas às necessidades atuais e futuras da população. O Governo em peso hoje na inauguração do edifício da Esquadra 551 Panteras, em Ovar. O evento está marcado para as 3 da tarde, prevê a condecoração da Força Aérea pelo Ministério da Saúde, presidida pelo Ministro da Defesa Nacional, Nuno Melo. A cerimónia vai contar com as participações do Ministro da Administração Interna e da Ministra da Saúde e dos altos responsáveis também das estruturas militares, das Forças Armadas e da Força Aérea. A Esquadra 551, sediada em Ovar, notabilizou só, está agora vocacionada para apoiar o combate a fogos florestais, a qualificação de pilotos de helicópteros. É uma iniciativa de condecoração, assinalando também as novas estruturas criadas para albergar esta esquadra que inclui helicópteros Black Hawk. A Assembleia Municipal de Ilhavrio, nesta noite, é a segunda sessão da agenda iniciada em abril e que hoje terá no relatório de contas um dos principais momentos. Os trabalhos decorrem a partir das 21h com transmissão via streaming. Uma nota para o Festival Campo Jazz. Hoje este circuito de programação vai até a Albergaria, ao Cineteatro Alba, numa parceria entre Universidade e Cineteatro Alba, com dois nomes fortes do jazz, Adam Ben Ezra e Micael Oliveira, as figuras em destaque num encontro entre modernidade, liberdade musical e sempre tendo o jazz como pano de fundo. É um espetáculo para seguir esta noite a partir das 21h30.

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4: Mais uma vez, muito bom dia nesta manhã aqui com a sua rádio Terra Nova. Já sabe, informação com Carlos Teixeira. Às meias horas, a informação regional. 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Até lá, há muita e boa música para ouvir.

0: Retomado o interrogatório aos agentes da polícia detidos no âmbito dos casos de tortura e violações na esquadra da PSP do Rato em Lisboa. De acordo com a agência Lusa, os advogados deverão hoje ter acesso aos vídeos que circulavam em grupos de WhatsApp e que alegadamente mostram as agressões a várias vítimas. Ontem foram ouvidos apenas 4 agentes. Hoje deverão responder a perguntas no Tribunal Central de Instrução Criminal de Lisboa os restantes 10 polícias. A Agência Internacional de Energia defende que Portugal deve retirar da fatura da eletricidade custos não ligados à energia ou à rede. A organização considera que a medida iria permitir acelerar a eletrificação da economia nacional. A agência defende que os preços da eletricidade devem refletir o custo do fornecimento, também para a proteção das famílias vulneráveis. A recomendação consta da revisão da política energética de Portugal, que é apresentada em Lisboa, e onde se lê ainda que o país deve apoiar a compra de veículos elétricos usados. O primeiro-ministro britânico afasta a admissão depois das pesadas derrotas do seu partido nas eleições autárquicas. Keir Starmer revelou que não tenciona abandonar o cargo. Ainda no Reino Unido há mais um caso suspeito de antivírus. É um cidadão britânico que esteve recentemente em Tristão da Cunha, na ilha de Santa Helena, no Atlântico Sul. Entretanto, as autoridades de saúde confirmam outros 2 casos dados como suspeitos. A confirmação surge no âmbito da monitorização que está a ser feita ao surto no navio de cruzeiro que nesta altura segue para as Ilhas Canárias. Em dia de aniversário, o Papa está em Pompeia, celebra esta hora a missa do primeiro aniversário da sua eleição. O Patriarca de Lisboa considera que o Papa se destaca como um ativista convicto pela paz. No programa Escala Global da Renascença, Dom Rui Valério diz que Leão XIV se tornou, desde o primeiro minuto, numa importante voz de esperança contra as guerras no mundo.
1: É alguém que não apenas fala de paz, não apenas pensa a paz, mas sobretudo porque ele encarna aquilo que é a paz. E isso é curioso porque não é novo, não aconteceu desde que ele foi eleito pontífice. Mesmo em jovem, ele era, que se me perdoa a expressão, mas ele era um convicto ativista a favor da paz no mundo. E por isso ele é para nós uma fonte de esperança e uma mais sustentada confiança.
0: Dom Rui Valério sobre o Papa Leão XIV, que não esconde o tom crítico dirigido aos decisores políticos envolvidos nos conflitos. Atenção à chuva, há 6 distritos do continente amarelo hoje e amanhã. Évora, Faro, Setúbal, Santarém, Lisboa e Beja podem esperar chuva, por vezes forte, podendo ser acompanhada de trovoada. Há também avisos por causa do vento forte, com rajadas que podem ir até aos 75 km por hora. Zé, ainda não é o bom tempo para já.
2: Temos que esperar mais uns dias. Até já, Teresa. Foi a edição das 10, agora 10 e 4. Daqui a pouco, Kate Bush.

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0: Olá, viva, bom dia. Informação regional atualizada agora na Terra Nova com o Carlos Teixeira.
1: Bom dia outra vez. Ricardo Matos Correia, confirmado como novo presidente do Conselho de Administração da Unidade Local de Saúde da região de Aveiro, o enfermeiro de carreira que chegou a passar pelo Hospital de Aveiro, é agora a escolha do Governo, nomeado em resolução do Conselho de Ministros desta quinta, com a composição do Conselho de Administração também conhecida na mesma altura, Daniela Chaló, Lara Saraiva, Pedro Monteiro Simões e Andreia Marques integram a equipa liderada por Ricardo Matos. É natural de Águeda, o novo presidente da Unidade Local de Saúde, enfermeiro de profissão, tem também formação na área da contabilidade e foi presidente, ou é presidente, da Cruz Vermelha Portuguesa de Águeda. Integra os órgãos da Ordem dos Enfermeiros, como tesoureiro do Conselho Diretivo da Ordem, e já foi presidente da secção regional do Centro da Ordem dos Enfermeiros. Chega assim ao fim a era sob a liderança de Margarida França. Foram 8 anos de trabalho, primeiro na presidência do Conselho de Administração do Centro Hospitalar, a partir de 2023, já sob o formato de Unidade Local de Saúde, que agrupa cuidados hospitalares e primários. Margarida França, que fica associada ao lançamento do Centro Académico Clínico Egas Muniz, ao processo de ampliação do hospital, que ontem conheceu a adjudicação do concurso para o projeto e a modernização de estruturas e equipamentos, é apontada como mulher que devolveu tranquilidade à gestão hospitalar em Aveiro, que atravessou a pandemia e que tem marcado o seu discurso pela importância de criar condições, sobretudo para a ampliação, uma vez que esta é uma estrutura esgotada em termos de espaço e já dependente nesta altura de funcionamento de monoblocos, de contentores que dão apoio e suporte a toda a atividade clínica. O Governo, em peso hoje na inauguração do edifício da Esquadra 551 Panteras, em Ovar, o evento está marcado para as 15h. O Ministro da Defesa, a Ministra da Saúde e o Ministro da Administração Interna marcam presença numa cerimónia que vai também ficar marcada pela condecoração da Força Aérea pelo Ministério da Saúde. Esta Esquadra 551, sediada em Ovar, está talhada para a gestão dos helicópteros Black Hawk, que são integrados nas operações de combate a incêndios, uma esquadra sediada em Maceda e que hoje merece também esse reconhecimento público do governo português. Uma nota para a Assembleia Municipal de Ilhavo segue esta noite para a segunda sessão da agenda iniciada em abril e hoje, com destaque para o relatório de contas de 2025, será um dos principais temas em debate a partir das 21 horas com transmissão via streaming. Uma nota final para o Festival da Cerveja. Aveiro, no âmbito do programa do feriado municipal, tem agora 3 dias do Aveiro Craft Beer Fest. Mercado Manuel Firmino é o palco deste espaço, com a cerveja artesanal, com gastronomia e animação musical, uma proposta que vem de anos anteriores e que este ano se mantém no mercado Manuel Firmino.
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2: Flor de Junco e a Princesa.
3: Nós conhecemos a Fada do Esteiro há muito pouco tempo, mas ela já existe há muitos anos. É que as fadas são seres extraordinários. Não têm idade. Vivem enquanto nós quisermos que elas vivam na nossa imaginação.
4: Pois a Fada do Esteiro, Flor de Junco, contou-nos uma história que se passou aqui na região de Aveiro. Já lá vão mais de 500 anos. Foi no ano de 1472, numa noite serena, uma daquelas noites em que até o gigante vento tinha adormecido. Flor de Junco resolveu, num dos seus passeios, aproximar-se das muralhas da Vila de Aveiro.
3: A noite tinha um brilho diferente. Flor de Junco olhou o céu e viu a razão daquela luz. Um astro luminoso atravessava o firmamento, deixando atrás de si um rastro brilhante, como se fossem milhares de estrelinhas miudinhas.
4: Quase deu saltos de alegria. Há quanto tempo estava à espera deste sinal? É que ia chegar a filha do rei Dom João V, a princesa de Portugal. De facto, pouco tempo depois, a princesa Dona Joana chegava a Aveiro.
3: Tinha 20 anos e decidira dedicar-se a uma vida de oração e recolhimento, longe da corte. Apesar de ser filha do rei, escolhera para isso o modesto convento de Jesus, aqui na vila de Aveiro.
5: A Fada do Esteiro achava que haviam de ser muito, muito amigas e, por estranho que pareça, assim aconteceu.
4: A princesa, ao contrário do resto dos mortais, conseguia ver e falar com a fada.
3: Na solidão da sua cela, muitas vezes a nossa fadinha e a princesa Joana falavam sobre a linda região de Aveiro, sobre os seus habitantes, principalmente daqueles que tinham mais necessidades, e combinavam em conjunto como ajudar os mais pobres.
4: Por sugestão de Flor de Junco, a princesa adquire o terreno junto ao convento, para ampliarem a horta e poderem alimentar a população mais carenciada. Houve ainda espaço para fazer um jardim. Aí passou a princesa muitas horas no final da sua vida, quando já estava muito doente.
3: Na primavera de 1490, mais precisamente no dia 12 de maio, a princesa Joana morreu. Foi um dia triste para toda a vila.
4: Todos os seus habitantes gostavam muito da sua princesa, de tal modo que ainda hoje lhe chamam Santa, Santa Joana Princesa.
3: Aconteceu então uma coisa fantástica quando o caixão da princesa passou pelo jardim com as árvores todas em flor. Apesar do dia estar sereno, pois até o gigante vento estava quieto de tristeza, milhares de florinhas e de folhas caíram das árvores sobre o caixão.
5: Atrás do caixão, sem que ninguém visse, porque era invisível aos olhos de todos, ia a nossa fadinha. Levava à sua amiga, como tributo, um grande ramo de flores de junco.
4: A fadinha pensava de si para consigo.
5: Como era boa a princesa, tão boa que até a natureza chora. Só que em vez de lágrimas, chora folhas e pétalas de flores.
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1: Olá. Hoje o tema é sobre as necessidades humanas. As pessoas, para serem felizes, resolvem as suas necessidades a vários níveis. A necessidade mais básica de todas tem a ver com a sobrevivência. Cada um de nós precisa de um teto, de alimentação e de roupa para vestir. Depois passamos para o nível seguinte, segurança. Cada um de nós precisa de sentir seguro. Há pessoas que, para se sentirem seguras, têm que ter um salário fixo ao final do mês. Outros têm um perfil mais aventureiro e criam os seus próprios trabalhos. Depois temos necessidades sociais. Precisamos de nos sentir amados e integrados na sociedade. Cada um tem a sua forma de alimentar os seus relacionamentos. Uns apostam no seu estatuto social, outros vivem os afetos e manifestam consideração pelas pessoas em geral. Satisfeitas essas necessidades essenciais, passamos para o patamar das necessidades de crescimento e realização. O ser humano precisa se sentir reconhecido e respeitado. Temos necessidades de autoestima. Umas pessoas, para satisfazerem esta necessidade, apostam na parte material e outros investem mais no seu aperfeiçoamento e no respeito pelos outros. Para finalizar, a cereja em cima do bolo, as pessoas precisam de se sentir realizadas ao nível pessoal e profissional.

racional. Aqui entra tudo o que nos enche a alma. Ter experiências novas, superar desafios, dar o nosso contributo à comunidade. Enfim, viver com audácia e entrega. Isto tudo para dizer o quê? As necessidades são iguais para todos, mas a forma como cada um as resolve é que conta. Muitas vezes, a necessidade de segurança faz-nos amealhar mais do que alguma vez iremos precisar. As relações sociais são tão superficiais ou interessadas que nos fazem sentir sós. O amor e a conexão com os outros não acontece porque estamos desconectados de nós próprios. Uma coisa é satisfazer as necessidades segundo a pressão da sociedade. Outra coisa é resolvê-las de acordo com o nosso eu mais íntimo, o que alegra o nosso coração. Em modo consumo, falar em crescimento ou realização não faz sentido. Ou seja, ouvir o que diz o nosso verdadeiro eu simplifica a nossa vida. Porque o sentimento de segurança, o amor, os amigos a sério, o respeito e a realização não se compram, alimentam-se no dia-a-dia. Se quiseres rir e relativizar tudo isto, recomendo uma comédia disponível na Netflix que dá pelo nome de Uma Família Perfeita. É uma boa caricatura dos extremos que falei aqui. 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Eu volto para a semana, até lá dedico-te esta música dos Jungle, Busy Earning. Fica com bons pensamentos.

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2: Terra Nova, bom dia, são 11 horas.

0: Depois da subida desta semana, o preço dos combustíveis deverá descer na próxima. Fonte da Associação de Revendedores indica à Renascença que o litro de gasóleo deverá cair 9 cêntimos, o litro da gasolina deverá descer 2 cêntimos, um dado ainda provisório até ao fecho dos mercados ao final do dia. Esta manhã em Bruxelas, a Ministra do Ambiente e Energia remete para esta tarde uma nova decisão sobre o desconto do imposto sobre produtos petrolíferos.
1: Uma portaria conjunta do Sr. Ministro das Finanças e minha será feita durante esta tarde e, portanto, não...
2: Mas o racional mantém-se para podermos nós tentar antecipar aquilo que o Governo pode fazer?
1: Sim, o racional tem-se mantido ao longo destas semanas e, portanto, nada leva a crer que se vá modificar. Geralmente é feita...
3: A redução do desconto?
1: Esta portaria é feita sexta à tarde e vamos aguardar.
0: Ministra do Ambiente e Energia, esta manhã em Bruxelas. O Papa insiste no apelo à paz, na homilia da missa desta manhã em Pompeia, que assinala o primeiro aniversário da eleição. Leão XIV afirmou não ser possível resignar perante as imagens de morte que nos chegam todos os dias.
4: As guerras que ainda se travam em muitas regiões do mundo exigem um renovado empenho, não só económico e político, mas também espiritual e religioso. A paz nasce no coração. Não podemos resignar-nos às imagens de morte que os noticiários nos apresentam diariamente. Deste santuário, cuja fachada São Bartolo Longo concebeu como um monumento de paz, e levamos hoje a nossa oração com fé.
0: Leão XIV pede a intercessão do Deus da Paz para que acalme os corações, os ódios e os ressentimentos. A Diocese do Porto reage à notícia do Correio da Manhã sobre alegadas orgias gay em casas paroquiais denunciadas à Polícia Judiciária. Uma nota enviada à Renascença, a Diocese afirma que jamais recebeu qualquer denúncia ou suspeita. Garante que fará tudo o que estiver ao seu alcance para descobrir a verdade dos factos e aplicar as normas do direito canónico, eventuais factos que classifica como possíveis comportamentos deploráveis de alguns sacerdotes. De acordo com o jornal, um dos participantes denunciou à PJ alegados encontros secretos destinados apenas a homens, em que alguns contariam com a presença de padres, terão ocorrido em casas paroquiais e em motéis no norte do país. Retomado o interrogatório aos agentes da polícia detidos no âmbito dos casos de tortura e violações na esquadra da PSP do Rato em Lisboa. De acordo com a agência Lusa, os advogados deverão hoje ter acesso aos vídeos que circulariam em grupos do WhatsApp e que alegadamente mostram as possíveis agressões a várias vítimas. O artista Alexandre Estrela vai associar-se ao protesto desta sexta-feira contra a presença da Rússia e de Israel na Bienal de Arte de Veneza, com a suspensão de animações no projeto Red Sky Falls, de que é autor e que é inaugurado no Pavilhão de Portugal. Uma declaração enviada à agência Lusa, o artista recorda que foi um dos signatários da Carta da Aliança a arte não genocídio contra a participação dos dois países, razão pela qual adere à greve hoje de trabalhadores da cultura em articulação com sindicatos italianos. O júri internacional admitiu-se depois do regresso da Rússia à Bienal. O pavilhão de Israel tem sido alvo de manifestações pró-Palestina. Na entrevista à Renascença, Álvaro Estrela entende que a contestação faz sentido.
5: Acho que é um momento ultra difícil. A pressão tem que ser feita. Acho-se corajoso do júri que se demitiu.
0: O artista Alexandre Estrela, entrevistado pela jornalista da Renascença Maria João Costa. O tema que está desenvolvido é no site.
6: Ok, então voltamos a falar ao meio-dia. Foi a edição das 11 com o Vítor Mesquita. Até já.

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São 11:30. 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
0: receber
1: a sua chamada. 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
0: Alô?
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0: Olá, viva. Boa tarde. Este é o Jornal Regional na Terra Nova. Ricardo Correia, enfermeiro de carreira, que passou pelo Hospital de Aveiro, é o novo presidente do Conselho de Administração da Unidade Local de Saúde da região de Aveiro. O governo confirmou a nomeação em resolução do Conselho de Ministros, reunião de ontem. Anunciou também a composição do Conselho de Administração do Hospital de Aveiro. Daniela Chaló, Lara Saraiva, Pedro Simões e Andreia Marques integram a equipa liderada por Ricardo Matos. Natural de Águeda, o novo presidente da Unidade Local de Saúde, enfermeiro de profissão com formação na área da contabilidade, era presidente da Cruz Vermelha Portuguesa de Águeda e integra os órgãos da Ordem dos Enfermeiros como tesoureiro do Conselho Diretivo da Ordem, tendo anteriormente desempenhado funções como presidente da Secção Regional do Centro da Ordem dos Enfermeiros. Detalhe da notícia no site da Terra Nova. A Câmara Municipal de Aveiro reagiu à conclusão do concurso para encontrar um gabinete projetista para a ampliação do Hospital de Aveiro. Em nota de congratulação, a Câmara fala da adjudicação do projeto de especialidades para a construção do novo edifício de ambulatório do Hospital de Aveiro como uma etapa decisiva para a concretização de uma obra estruturante e há muito tempo aguardada pela população da região. Luís Souto de Miranda tem defendido este investimento como uma prioridade absoluta para o município e para a região. O governo em peso na inauguração do edifício da Esquadra 551 Panteras em Ovar. Evento marcado para hoje à tarde, começará a cerimónia às 15 horas, prevê a condecoração da Força Aérea pelo Ministério da Saúde, cerimónia presidida pelo Ministro da Defesa Nacional, Nuno Melo. A cerimónia será participada pelo Ministro da Administração Interna, Luís Neves, pela Ministra da Saúde, Ana Paula Martins, pelo Chefe do Estado-Maior-General das Forças Armadas, o General João Cartacho Alves, e pelo Chefe do Estado-Maior da Força Aérea, o General Sérgio da Costa Pereira. Notícia que merecerá desenvolvimento nesta jornada informativa Terra Nova. Noite de Assembleia Municipal em Ilhavo, reúne a Assembleia esta sexta-feira, será a segunda sessão da agenda iniciada em abril e que hoje terá no relatório de contas um dos seus principais momentos, o relatório do cumprimento do Estatuto do Direito de Oposição 2025, os protocolos de cooperação com associações de pais e o primeiro reporte da Comissão Eventual de Acompanhamento das Obras PRR são os temas em debate na reunião marcada para hoje. Trabalhos marcados para as 9 da noite. A Assembleia tem transmissão via streaming. Mostra de artesanato do Festival do Bacalhau com inscrições abertas a partir de hoje. O Executivo Municipal de Ilhavo aprovou na reunião de Câmara realizada ontem as normas de participação e o funcionamento da Mostra de Artesanato integrada no Festival do Bacalhau, edição de 2026.
1: A única novidade que tem é esta questão de ser efetivamente uma mostra de artesanato, também um incentivo para que todos os possam adquirir, quer dizer, tratar do cartão, não venderem exclusivamente e terem mostra e até se possível ao vivo do um tipo de artesanato que consta do seu registro e não termos múltiplas vendas, as associações do município, como nos anos anteriores. Os vendedores, os artesãos do município não têm atualização de preço, mantém-se o preço que estava em vigor. Os artesãos dos outros municípios foi atualizada a participação, a inscrição para 90 euros.
0: Maria Eugénia Pinheiro, a iniciativa volta a realizar-se, o festival volta a realizar-se no Jardim Odinô, na Gafanha da Nazaré, entre 12 e 16 de agosto, afirmando-se como um espaço de valorização do artesanato enquanto expressão cultural e fator de dinamização económica. Com esta aprovação na reunião, o município pretende garantir a organização e a qualificação da mostra de artesanato, promovendo a participação de produtores artesanais, cujos trabalhos evidenciem a identidade cultural dos territórios e do próprio município de Ilhavo. Estão previstos 38 espaços de participação. Detalhe da notícia disponível em terranova.pt com desenvolvimento também nesta tarde informativa de sexta-feira. A IPSS Florinhas do Voga, em Aveiro, inaugura amanhã a exposição Primavera, assim denominada esta exposição, uma mostra inspirada em Picasso, conta com obras de pintura, obras de cerâmica, abertura da exposição marcada para amanhã sábado, como disse à tarde, às 4 horas, na Fundação Engenheiro António Pascoal. A exposição estará, como disse, patente ao público a partir de amanhã, uma exposição de pintura e arte e cerâmica. Pintura e cerâmica. O detalhe desta exposição pode ser conferido no site da Terra Nova. Mais informação atualizada dentro de sensivelmente uma hora, às 13h30. Até já.

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1: O PayPal é um serviço digital que permite fazer compras online de forma rápida e segura, sem partilhar os dados do cartão com os vendedores. Facilita transações entre os consumidores e empresas, tanto para pagar quanto para receber dinheiro. Para usar este serviço, basta criar uma conta gratuita, associando-a a uma conta bancária ou cartão de crédito, e iniciar a sessão na plataforma. Na efetivação da compra, o pagamento é automatizado, sem contacto direto com o vendedor, aumentando a segurança. Também é possível usar o serviço para enviar dinheiro, pagar presencialmente com QR Codes ou receber pagamentos mediante solicitação. Entre as várias vantagens estão a proteção de dados pessoais, a facilidade de uso em qualquer dispositivo e a rapidez das transações que impulsionam o comércio digital. Contudo, há cuidados essenciais a ter, como evitar os serviços desconhecidos, proteger informações pessoais e estar atento às ameaças cibernéticas. Apesar de seguro, o PayPal é alvo de cibercrimes, pelo que é importante usar com precaução.
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3: Boa tarde, é uma hora.
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0: 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É 1:30.
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Olá, viva. Boa tarde. Este é o Jornal Regional na Terra Nova. Ricardo Correia, enfermeiro de carreira, que passou pelo Hospital de Aveiro, é o novo presidente do Conselho de Administração da Unidade Local de Saúde da região de Aveiro. O governo confirmou a nomeação em resolução do Conselho de Ministros, reunião de ontem. Anunciou também a composição do Conselho de Administração do Hospital de Aveiro. Daniela Chaló, Lara Saraiva, Pedro Simões e Andreia Marques integram a equipa liderada por Ricardo Matos. Natural de Águeda, o novo presidente da Unidade Local de Saúde, enfermeiro de profissão com formação na área da contabilidade, era presidente da Cruz Vermelha Portuguesa de Águeda e integra os órgãos da Ordem dos Enfermeiros como tesoureiro do Conselho Diretivo da Ordem, tendo anteriormente desempenhado funções como presidente da Secção Regional do Centro da Ordem dos Enfermeiros. Detalhe da notícia no site da Terra Nova. A Câmara Municipal de Aveiro reagiu à conclusão do concurso para encontrar um gabinete projetista para a ampliação do Hospital de Aveiro. Em nota de congratulação, a Câmara fala da adjudicação do projeto de especialidades para a construção do novo edifício de ambulatório do Hospital de Aveiro como uma etapa decisiva para a concretização de uma obra estruturante e há muito tempo aguardada pela

0: população da região. Luís Souto de Miranda tem defendido este investimento como uma prioridade absoluta para o município e para a região. O Governo em peso na inauguração do edifício da Esquadra 551 Panteras em Ovar. Evento marcado para hoje à tarde, começará a cerimónia às 15 horas, cerimónia presidida pelo Ministro da Defesa Nacional, Nuno Melo. A cerimónia será participada pelo Ministro da Administração Interna, Luís Neves, pela Ministra da Saúde, Ana Paula Martins, pelo Chefe do Estado-Maior-General das Forças Armadas, o General João Cartacho Alves, e pelo Chefe do Estado-Maior da Força Aérea, o General Sérgio da Costa Pereira. Notícia que merecerá desenvolvimento nesta jornada informativa Terra Nova. Noite de Assembleia Municipal em Ilha, reúne a Assembleia esta sexta-feira. Será a segunda sessão da agenda iniciada em abril e que hoje terá no relatório de contas um dos seus principais momentos, o relatório do cumprimento do Estatuto do Direito de Oposição 2025, os protocolos de cooperação com associações de pais e o primeiro reporte da Comissão Eventual de Acompanhamento das Obras PRR são os temas em debate na reunião marcada para hoje. Trabalhos marcados para as 9 da noite. A Assembleia tem transmissão via streaming. Mostra de artesanato do Festival do Bacalhau com inscrições abertas a partir de hoje. O Executivo Municipal de Ilhavo aprovou na reunião de Câmara realizada ontem as normas de participação e o funcionamento da Mostra de Artesanato integrada no Festival do Bacalhau, edição de 2026.
1: A única novidade que tem é esta questão de ser efetivamente uma mostra de artesanato. Também um incentivo para que todos os possam adquirir, quer dizer, tratar do cartão, não venderem exclusivamente e terem mostra e até, se possível, ao vivo, do um tipo de artesanato que consta do seu registro e não termos múltiplas vendas, as associações do município, como nos anos anteriores. Os vendedores, os artesãos do município não têm atualização de preço, mantém-se o preço que estava em vigor. Os artesãos dos outros municípios foi atualizada a participação, a inscrição para 90 euros.
0: Maria Eugénia Pinheiro, a iniciativa volta a realizar-se, o festival volta a realizar-se no Jardim Odinô, na Gafanha da Nazaré, entre 12 e 16 de agosto, afirmando-se como um espaço de valorização do artesanato enquanto expressão cultural e fator de dinamização económica. Com esta aprovação na reunião, o município pretende garantir a organização e a qualificação da mostra de artesanato, promovendo a participação de produtores artesanais, cujos trabalhos evidenciem a identidade cultural dos territórios e do próprio município de Ilhavo. Estão previstos 38 espaços de participação. Detalhe da notícia disponível em terranova.pt com desenvolvimento também nesta tarde informativa de sexta-feira. A IPSS Florinhas do Voga, em Aveiro, inaugura amanhã a exposição Primavera, assim denominada esta exposição, uma mostra inspirada em Picasso, conta com obras de pintura, obras de cerâmica, abertura da exposição marcada para amanhã sábado, como disse à tarde, às 4 horas, na Fundação Engenheiro António Pascoal. A exposição estará, como disse, patente ao público a partir de amanhã, uma exposição de pintura e cerâmica. O detalhe desta exposição pode ser conferido no site da Terra Nova. Até já.

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1: Flor de Junco e a Princesa.
2: Nós conhecemos a Fada do Esteiro há muito pouco tempo, mas ela já existe há muitos anos. É que as fadas são seres extraordinários. Não têm idade. Vivem enquanto nós quisermos que elas vivam na nossa imaginação.
3: Pois a Fada do Esteiro, Flor de Junco, contou-nos uma história que se passou aqui na região de Aveiro. Já lá vão mais de 500 anos. Foi no ano 1472, numa noite serena, uma daquelas noites em que até o gigante vento tinha adormecido. Flor de Junco resolveu, num dos seus passeios, aproximar-se das muralhas da Vila de Aveiro.
2: A noite tinha um brilho diferente. Flor de Junco olhou o céu e viu a razão daquela luz. Um astro luminoso atravessava o firmamento, deixando atrás de si um rastro brilhante, como se fossem milhares de estrelinhas miudinhas.
3: Quase deu saltos de alegria. Há quanto tempo estava à espera deste sinal? É que ia chegar a filha do rei Dom João V, a princesa de Portugal. De facto, pouco tempo depois, a princesa Dona Joana chegava a Aveiro.
2: Tinha 20 anos e decidira dedicar-se a uma vida de oração e recolhimento, longe da corte. Apesar de ser filha do rei, escolhera para isso o modesto convento de Jesus, aqui na vila de Aveiro.
4: A Fada do Esteiro achava que haviam de ser muito, muito amigas e, por estranho que pareça, assim aconteceu.
3: A princesa, ao contrário do resto dos mortais, conseguia ver e falar com a fada.
2: Na solidão da sua cela, muitas vezes a nossa fadinha e a princesa Joana falavam sobre a linda região de Aveiro, sobre os seus habitantes, principalmente daqueles que tinham mais necessidades, e combinavam em conjunto como ajudar os mais pobres.
3: Por sugestão de Flor de Junco, a princesa adquire o terreno junto ao convento, para ampliarem a horta e poderem alimentar a população mais carenciada. Houve ainda espaço para fazer um jardim. Aí passou a princesa muitas horas no final da sua vida, quando já estava muito doente.
2: Na primavera de 1490, mais precisamente no dia 12 de maio, a princesa Joana morreu. Foi um dia triste para toda a vila.
3: Todos os seus habitantes gostavam muito da sua princesa, de tal modo que ainda hoje lhe chamam Santa, Santa Joana Princesa.
2: Aconteceu então uma coisa fantástica quando o caixão da princesa passou pelo jardim com as árvores todas em flor. Apesar do dia estar sereno, pois até o gigante vento estava quieto de tristeza, milhares de florinhas e de folhas caíram das árvores sobre o caixão.
4: Atrás do caixão, sem que ninguém visse, porque era invisível aos olhos de todos, ia a nossa fadinha. Levava à sua amiga, como tributo, um grande ramo de flores de junco.
3: A fadinha pensava de si para consigo.
4: Como era boa a princesa, tão boa que até a natureza chora. Só que em vez de lágrimas, chora folhas e pétalas de flores.
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Olá, viva. Boa tarde. Este é o Jornal Regional na Terra Nova. Ricardo Correia, enfermeiro de carreira, que passou pelo Hospital de Aveiro, é o novo presidente do Conselho de Administração da Unidade Local de Saúde da região de Aveiro. O Governo confirmou a nomeação em resolução do Conselho de Ministros, reunião de ontem. Anunciou também a composição do Conselho de Administração do Hospital de Aveiro. Daniela Chaló, Lara Saraiva, Pedro Simões e Andréia Marques integram a equipa liderada por Ricardo Matos. Natural de Águeda, o novo presidente da Unidade Local de Saúde, enfermeiro de profissão com formação na área da contabilidade, era presidente da Cruz Vermelha Portuguesa de Águeda e integra os órgãos da Ordem dos Enfermeiros como tesoureiro do Conselho Diretivo da Ordem, tendo anteriormente desempenhado funções como presidente da Secção Regional do Centro da Ordem dos Enfermeiros. Detalhe da notícia no site da Terra Nova. A Câmara Municipal de Aveiro reagiu à conclusão do concurso para encontrar um gabinete projetista para a ampliação do Hospital de Aveiro. Em nota de congratulação, a Câmara fala da adjudicação do projeto de especialidades para a construção do novo edifício de ambulatório do Hospital de Aveiro como uma etapa decisiva para a concretização de uma obra estruturante e há muito tempo aguardada pela população da região. Luís Souto de Miranda tem defendido este investimento como uma prioridade absoluta para o município e para a região. O Governo em peso na inauguração do edifício da Esquadra 551 Panteras em Ovar. Evento marcado para hoje à tarde, começará a cerimónia às 15 horas, cerimónia presidida pelo Ministro da Defesa Nacional, Nuno Melo. A cerimónia será participada pelo Ministro da Administração Interna, Luís Neves, pela Ministra da Saúde, Ana Paula Martins, pelo Chefe do Estado-Maior-General das Forças Armadas, o General João Cartacho Alves, e pelo Chefe do Estado-Maior da Força Aérea, o General Sérgio da Costa Pereira. Notícia que será desenvolvimento nesta jornada informativa Terra Nova. Noite de Assembleia Municipal em Ilhavo, reúne a Assembleia esta sexta-feira, será a segunda sessão da agenda iniciada em abril e que hoje terá no relatório de contas um dos seus principais momentos, o relatório do cumprimento do Estatuto do Direito de Oposição 2025, os protocolos de cooperação com associações de pais e o primeiro reporte da Comissão Eventual de Acompanhamento das Obras PR

0: Guerra são os temas em debate na reunião marcada para hoje. Trabalhos marcados para as 9 da noite. A Assembleia tem transmissão via streaming. Mostra de artesanato do Festival do Bacalhau com inscrições abertas a partir de hoje. O Executivo Municipal de Ilhavo aprovou na reunião de Câmara realizada ontem as normas de participação e o funcionamento da Mostra de Artesanato integrada no Festival do Bacalhau, edição de 2026.
1: A única novidade que tem é esta questão de ser efetivamente uma mostra de artesanato. Também um incentivo para que todos os possam adquirir, quer dizer, tratar do cartão, não venderem exclusivamente e terem mostra e até se possível ao vivo do tipo de artesanato que consta do seu registro e não termos múltiplas vendas, as associações do município, como nos anos anteriores. Os vendedores, os artesãos do município não têm atualização de preço, mantém-se o preço que estava em vigor. Os artesãos dos outros municípios foi atualizada a participação, a inscrição para 90 euros.
0: Maria Eugénia Pinheiro, a iniciativa volta a realizar-se, o festival volta a realizar-se no Jardim Odinô, na Gavenga da Nazaré, entre 12 e 16 de agosto, afirmando-se como um espaço de valorização do artesanato enquanto expressão cultural e fator de dinamização económica. Com esta aprovação na reunião, o município pretende garantir a organização e a qualificação da mostra de artesanato, promovendo a participação de produtores artesanais, cujos trabalhos evidenciem a identidade cultural dos territórios e do próprio município de Ilhavo. Estão previstos 38 espaços de participação. Detalhe da notícia disponível em terranova.pt, com desenvolvimento também nesta tarde informativa de sexta-feira. A IPSS Florinhas do Voga, em Aveiro, inaugura amanhã a exposição Primavera, assim denominada esta exposição, uma mostra inspirada em Picasso, conta com obras de pintura, obras de cerâmica, abertura da exposição marcada para amanhã sábado, como disse à tarde, às 4 horas, na Fundação Engenheiro António Pascoal. A exposição estará, como disse, patente ao público a partir de amanhã, uma exposição de pintura e cerâmica. O detalhe desta exposição pode ser conferido no site da Terra Nova. Até já.

0: todos vocês acreditaram.
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0: 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São 3 horas.
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1: A linha do Norte está cortada em ambos os sentidos, na zona de Coimbra, na sequência de um atropelamento mortal. A vítima foi um peregrino na casa dos 60 anos e que foi colhido na passagem de nível do Loreto, nos arredores da cidade. O acidente deu-se cerca das 2h20 da tarde. À Renascença, fonte da CP explica que a circulação de comboios está suspensa naquele troço da linha do Norte para averiguações por parte das autoridades. Se tiver um voo cancelado devido à escassez de combustível, não vai ter direito à indemnização. A orientação foi adotada pela Comissão Europeia, que, por outro lado, proíbe a aplicação de taxas adicionais sobre bilhetes. Em Bruxelas, a Ministra do Ambiente rejeitou esta manhã recomendar a redução das viagens de avião no quadro da crise do petróleo. Insiste que há combustível até final de agosto, pelo menos, e planos B e C para depois. Maria da Graça Carvalho rejeita igualmente recomendar o teletrabalho.
2: A questão do teletrabalho para nós não está ainda em cima da mesa. Há muitas formas de chegar ao trabalho. Não estamos sequer a discutir ainda essa questão.
1: Depois da subida desta semana, o preço dos combustíveis deverá, entretanto, descer na próxima segunda-feira. Fonte da Associação de Revendedores indicou à Renascença que o litro de gás óleo deverá descer 9 cêntimos. O preço do litro da gasolina deverá diminuir 2 cêntimos. É, contudo, um dado ainda provisório até ao fecho dos mercados, no final do dia. A Ministra do Ambiente e Energia remeteu para esta tarde uma nova decisão do Governo sobre o desconto no imposto sobre produtos petrolíferos e que poderá influenciar estes valores que vão vigorar na próxima semana. O antigo vice-presidente da Câmara de Gaia vai recorrer da pena de 8 anos e meio a que foi condenado hoje no processo da Operação Babel. O tribunal deu como provados os crimes de corrupção agravada, prevaricação e branqueamento. O empresário do ramo imobiliário Paulo Malafaia, o fundador do grupo Fortera, Elad Dror, e o advogado João Lopes foram também condenados a penas de cadeia efetivas. Quanto à ex-diretora do urbanismo da Câmara de Gaia, Luísa Aparício, e o economista de Jordi Busquets foram absolvidos de todos os crimes. Antivírus, as autoridades espanholas anunciaram a existência de um caso suspeito em Alicante. Trata-se de uma mulher que esteve no mesmo avião em que viajou uma doente proveniente do navio de cruzeiro e que acabou por morrer em Joanesburgo. O secretário de Estado espanhol da Saúde indicou que a mulher tem sintomas compatíveis com uma infecção por antivírus, mas ainda se aguardam os resultados das análises. Vitória francesa na primeira etapa da volta à Itália. Paul Magnier, da Soudal Quick-Step, venceu ao sprint na chegada a Burgas, na Bulgária, onde se desenrolam as primeiras etapas da prova italiana. Na geral, o melhor português, Inês, é António Morgado, em sexto, beneficia do terceiro lugar que conseguiu hoje na passagem por uma meta volante.

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2: 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Terra Nova, boa tarde, são 4:30.
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Olá, viva. Este é o Jornal Regional na Terra Nova. Ricardo Correia, enfermeiro de carreira, que já passou pelo Hospital de Aveiro, é agora o novo presidente do Conselho de Administração da Unidade Local de Saúde da região de Aveiro. O governo confirmou a nomeação em resolução do Conselho de Ministros de ontem e a composição do Conselho de Administração foi também anunciada. Assim, Daniela Chaló, Lara Saraiva, Pedro Monteiro Simões e Andreia Marques integram a equipa que é, como disse, liderada a partir de agora por Ricardo Matos na presidência da Unidade Local de Saúde de Aveiro. Natural de Águeda, o novo presidente, enfermeiro de profissão com formação na área da contabilidade, era presidente da Cruz Vermelha Portuguesa de Águeda e integra os órgãos da Ordem dos Enfermeiros como tesoureiro do Conselho Diretivo da Ordem, tendo anteriormente desempenhado funções como presidente da Secção Regional do Centro da Ordem dos Enfermeiros. Detalhe da notícia disponível em terranova.pt. Um peregrino de Fátima morreu esta tarde na zona de Coimbra, na sequência de um atropelamento ferroviário pelo Alfa Pendular. A linha do Norte está interrompida. Segundo a informação veiculada pela agência Lusa, os horários dos comboios que passam por Aveiro estão, assim, a ser afetados. O atropelamento ferroviário registou-se às 14h15, na passagem de nível de Loreto, nos arredores de Coimbra. A vítima mortal é um peregrino com cerca de 60 anos. Fonte da CP afirmou à Lusa que a circulação na linha do Norte, na zona de Coimbra, está suspensa para averiguações por parte das autoridades. Para o local foram mobilizados 9 operacionais dos Bombeiros de Coimbra, a PSP e o INEM. O óbito foi confirmado no local do acidente. A Câmara Municipal de Aveiro reage à conclusão do concurso para encontrar gabinete projetista para a ampliação do Hospital de Aveiro. Em nota de congratulação, a Câmara fala da adjudicação do projeto de especialidades para a construção do novo edifício de ambulatório do Hospital de Aveiro como uma etapa decisiva para a concretização de uma obra estruturante e há muito aguardada pela população da região. Luís Souto de Miranda, Presidente da Câmara, tem defendido este investimento como uma prioridade absoluta para o município e para a região de Aveiro, considerando essencial garantir condições de saúde mais modernas, eficazes, adequadas às necessidades atuais e futuras da população. O governo em peso na inauguração do edifício da Esquadra 551, Panteras, em Ovar. Evento que está a começar a esta hora e que prevê a condecoração da Força Aérea pelo Ministério da Saúde. A cerimónia está a ser presidida pelo Ministro da Defesa Nacional, Nuno Melo, é participada pelo Ministro da Administração Interna, Luís Neves, pela Ministra da Saúde, Ana Paula Martins, pelo Chefe do Estado-Maior-General das Forças Armadas, General...

Generais João Cartaxo Alves e pelo chefe do Estado-Maior da Força Aérea, o General Sérgio da Costa Pereira. A Esquadra 551, sediada em Ovar, notabilizou-se ao longo da sua história pela operação do Alouette 3 em ambiente marítimo, com ênfase para as missões de vigilância e salvamento na orla costeira e na participação em operações realizadas em ambiente naval. Mais tarde viria apoiar o combate aos fogos florestais e a qualificação dos pilotos de helicópteros. O detalhe da notícia está disponível em terranova.pt, notícia que merecerá desenvolvimento ainda nesta jornada informativa. Noite de Assembleia Municipal em Ilhavo, hoje, será a segunda sessão da agenda que começou em abril e que hoje terá no relatório de contas um dos principais momentos desta reunião. Os trabalhos começarão às 9 da noite, tem transmissão via streaming, o detalhe da ordem de trabalhos disponível no site da Terra Nova. Mostra de artesanato do Festival do Bacalhau com inscrições abertas a partir desta sexta-feira. O Executivo Municipal de Ilhavo aprovou na reunião de Câmara realizada ontem, quinta-feira, as normas de participação e funcionamento da Mostra de Artesanato integrada no Festival do Bacalhau marcado para o Jardim Odinô, na Gafanha da Nazaré, no período compreendido entre 12 e 16 de agosto deste ano. Jazz contemporâneo no Campus Jazz em Albergaria. Adam Ezra e Michael Oliveira são as figuras em destaque. O concerto onde se propõe uma experiência que valoriza a modernidade e a liberdade musical acontece no contexto deste Campus Jazz de Albergaria. O detalhe do concerto e da programação pré-definida disponível em www.terranova.pt. O próximo bloco de informação regional está marcado para às 5:30. Até já.

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1: Já foi reposta a circulação na linha do Norte. Esteve cortada nos dois sentidos, na zona de Coimbra, na sequência de um atropelamento mortal. A vítima foi um peregrino na casa dos 60 anos, colhido esta tarde na passagem de nível do Loreto, nos arredores da cidade de Coimbra. A Renascença, fonte da CP, indica que os comboios já circulam, mas ainda com atrasos significativos. O ex-deputado do Chega, Miguel Arruda, vai em julgamento, juntamente com a mulher. A decisão foi anunciada esta tarde pelo juiz de instrução. Arruda é acusado do furto de malas no aeroporto de Lisboa. O ex-deputado está acusado de 21 crimes de furto qualificado, 20 na forma consumada e 1 na forma tentada, e a mulher de um crime de receptação por ter alegadamente recebido e utilizado roupa e outros bens que sabia que tinham sido roubados. O antigo vice-presidente da Câmara de Gaia vai recorrer da pena de 8 anos e meio de prisão a que foi condenado hoje no processo da Operação Babel. O tribunal deu como provados os crimes de corrupção agravada, prevaricação e branqueamento. À saída, Patrocínio Azevedo afirmou-se orgulhoso da condenação, dizendo que demonstra ter defendido os interesses da cidade.
2: Eu não me quero vitimizar, eu quero assumir as minhas responsabilidades. E as minhas responsabilidades foram trabalhar para o município, defendendo o município. Digo, ser condenado, vai haver recurso, vamos ver o que é que isto vai dar. Mas ser condenado em primeira instância por um crime de corrupção, é que o beneficiário ativo da corrupção é o município de Gaia, eram as coletividades de Gaia, as instituições de Gaia, opa, se calhar isso não é um problema, é uma elogia.
1: Mais vice da Câmara de Gaia, Patrocínio Azevedo, o empresário do ramo imobiliário Paulo Malafaia, o fundador do grupo Fortera e Alá de Drora e o advogado João Lopes foram também condenados a penas de prisão efetivas. Já a ex-diretora do urbanismo da Câmara de Gaia, Luísa Aparício, e o economista Jordi Busquets foram absolvidos de todos os crimes. O PSD considera que o embargo dos Estados Unidos a Cuba, que dura há mais de 60 anos, é ineficaz e que nesta altura o país vive a mais grave crise humanitária. O deputado social-democrata Paulo Neves disse no Parlamento que desde que Trump bloqueou o envio de combustíveis, perto de 100 mil cirurgias ficaram por fazer e não há medicamentos. O PSD condena as sanções, mas também o regime cubano.
3: Recusa a romantização do regime cubano, que surge em alguns projetos da esquerda, que querem esquecer a realidade do povo que é vítima do socialismo. O PSD também recusa a indiferença perante o sofrimento humanitário causado diretamente por sanções que são injustas. O povo cubano merece liberdade, merece alimentos, merece medicamentos e merece energia. Merece eleições livres e o direito de decidir o seu próprio futuro.
1: A posição do PSD, deixada no Parlamento, onde por iniciativa do PCP foi discutida a situação em Cuba, para pedir a condenação da posição americana, Paulo Raimundo afirma-se ao lado do povo cubano.
4: Solidariedade para com o povo cubano e a inequívoca condenação do bloqueio e agressão a Cuba por parte dos Estados Unidos. Esta é a única posição admissível deste Parlamento, mas também a de um governo, de um país que aspira a ter lugar no Conselho de Segurança das Nações Unidas.
1: Livre e PS mostraram-se também solidários com os cubanos, já pela Iniciativa Liberal. O deputado Rodrigo Saraiva disse que defender o povo é recomendar ao governo que promova o respeito pelos direitos e liberdades fundamentais em Cuba.
5: Defender os cubanos é defender o seu direito a falar sem medo, a associar-se livremente, a participar na vida política, a empreender, a prosperar e a escolher democraticamente o seu futuro. E é isso que o nosso projeto de resolução defende. Propomos que Portugal tenha uma posição clara nas relações bilaterais e multilaterais em defesa do povo cubano. Que Portugal reafirme a sua preocupação e condenação com a repressão de opositores, ativistas, jornalistas independentes e manifestantes pró-democracia.
1: A posição da IEL durante o debate na Assembleia da República.
6: E já podemos ouvir o segundo episódio de O Código Farioli. É o podcast da Renascença que tem batido recordes de audiência, Miguel, sobre o treinador de futebol do Clube do Porto.
1: Sim, o título deste episódio é O Pensador e foca a licenciatura em Filosofia de Francesco Farioli. Neste excerto, o jornalista Eduardo Soares da Silva mergulha no conteúdo da tese A Estética do Futebol e o Papel do Guarda-Redes e visita a casa do professor Sérgio Givone.
7: A tese tem uma epígrafe. Sabes o que é uma epígrafe?
8: Estamos a ouvir o filósofo e antigo professor Sérgio Givone. Ele passa-me uma pasta cheia de folhas e convida-me a espreitar. Leio na primeira página, Universidade de Florença. Título, A Filosofia do Jogo, A Estética do Futebol e o Papel do Guarda-Redes. Ano letivo 2011-2012. Orientador, Sérgio Givone. Candidato, Francesco Farioli. Tenho Tenho nas mãos uma tese de licenciatura. Ainda cheia de post-its amarelos com as anotações do professor. Ele pede-me para folhear até chegar à epígrafe, que é normalmente uma citação, um pensamento que introduz o tema. De certa forma, é o que define o espírito da tese.
9: We don't forget, never, this day.
7: Nunca esqueceremos este dia. As emoções, as sensações, as imagens ficarão connosco para o resto da vida.
9: For the rest of life. Life with bad memories.
7: Viver com más memórias é uma tragédia. Viver com boas memórias é o que nos dá força para continuar a lutar.
9: Us the energy to continue the fight. Be their self. Don't lose.
7: Sejam vocês mesmos, não percam a identidade.
9: Play like devils.
7: Joguem como uma equipa. Lutem como diabos e vençam.
8: Sejam vocês próprios, não percam a identidade. Lutem como diabos. De quem é o pensamento que inspira Farioli? Vamos ficar a saber neste episódio, mas por agora, diga apenas que esse homem é hoje um dos maiores rivais do treinador do Porto.
7: É inacreditável.
8: O meu nome é Eduardo Soares da Silva e este é o Código Farioli, um podcast de Renascença. Episódio 2, O Pensador.
1: É a introdução do segundo episódio do podcast do Código Farioli para ouvir no site da Renascença ou nas plataformas habituais, com assinatura de Eduardo Soares da Silva e sonorização de Beatriz Martel Garcia. Os lucros da Caixa Geral de Depósitos voltaram a subir. Nos primeiros três meses deste ano, o Banco Público lucrou 397 milhões de euros. São mais 4 milhões do que no mesmo período do ano passado. Na apresentação dos resultados esta tarde, o Presidente Executivo da Caixa, Paulo Macedo, salientou, Inês, que o banco celebra 150 anos no melhor momento da sua história.
6: Pena que não nos calha a nós, não é, Miguel?
1: Acaba por reverter, de certa forma, para o Estado, porque os dividendos que a Caixa paga também têm vindo a ser sucessivos recordes.
6: Sem dúvida, mas ainda assim eu gostava, era o de montante total. Era bom. É pedir demais, não é?
1: Não pedes pouco.
6: Até já.
1: Até já.

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2: Nós conhecemos a Fada do Esteiro há muito pouco tempo, mas ela já existe há muitos anos. É que as fadas são seres extraordinários. Não têm idade. Vivem enquanto nós quisermos que elas vivam na nossa imaginação.
3: Pois a Fada do Esteiro, Flor de Junco, contou-nos uma história que se passou aqui na região de Aveiro. Já lá vão mais de 500 anos. Foi no ano 1472, numa noite serena, uma daquelas noites em que até o gigante vento tinha adormecido. Flor de Junco resolveu, num dos seus passeios, aproximar-se das muralhas da Vila de Aveiro.
2: A noite tinha um brilho diferente. Flor de Junco olhou o céu e viu a razão daquela luz. Um astro luminoso atravessava o firmamento, deixando atrás de si um rastro brilhante, como se fossem milhares de estrelinhas miudinhas.
3: Quase deu saltos de alegria. Há quanto tempo estava à espera deste sinal? É que ia chegar a filha do rei Dom João V, a princesa de Portugal. De facto, pouco tempo depois, a princesa Dona Joana chegava a Aveiro.
2: Tinha 20 anos e decidira dedicar-se a uma vida de oração e recolhimento, longe da corte. Apesar de ser filha do rei, escolhera para isso o modesto convento de Jesus, aqui na vila de Aveiro.
4: A Fada do Esteiro achava que haviam de ser muito, muito amigas e, por estranho que pareça, assim aconteceu.
3: A princesa, ao contrário do resto dos mortais, conseguia ver e falar com a fada.
2: Na solidão da sua cela, muitas vezes a nossa fadinha e a princesa Joana falavam sobre a linda região de Aveiro, sobre os seus habitantes, principalmente daqueles que tinham mais necessidades, e combinavam em conjunto como ajudar os mais pobres.
3: Por sugestão de Flor de Junco, a princesa adquire o terreno junto ao convento, para ampliarem a horta e poderem alimentar a população mais carenciada. Houve ainda espaço para fazer um jardim. Aí passou a princesa muitas horas no final da sua vida, quando já estava muito doente.
2: Na primavera de 1490, mais precisamente no dia 12 de maio, a princesa Joana morreu. Foi um dia triste para toda a vila.
3: Todos os seus habitantes gostavam muito da sua princesa, de tal modo que ainda hoje lhe chamam Santa, Santa Joana Princesa.
2: Aconteceu então uma coisa fantástica quando o caixão da princesa passou pelo jardim com as árvores todas em flor. Apesar do dia estar sereno, pois até o gigante vento estava quieto de tristeza, milhares de florinhas e de folhas caíram das árvores sobre o caixão.
4: Atrás do caixão, sem que ninguém visse, porque era invisível aos olhos de todos, ia a nossa fadinha. Levava à sua amiga, como tributo, um grande ramo de flores de junco.
3: A fadinha pensava de si para consigo.
4: Como era boa a princesa, tão boa que até a natureza chora. Só que em vez de lágrimas, chora folhas e pétalas de flores.
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Olá, viva. Este é o Jornal Regional na Terra Nova. Ricardo Correia, enfermeiro de carreira, que já passou pelo Hospital de Aveiro, é agora o novo presidente do Conselho de Administração da Unidade Local de Saúde da região de Aveiro. O governo confirmou a nomeação em resolução do Conselho de Ministros de ontem e a composição do Conselho de Administração foi também anunciada. Assim, Daniela Chaló, Lara Saraiva, Pedro Monteiro Simões e Andreia Marques integram a equipa que é, como disse, liderada a partir de agora por Ricardo Matos, na presidência da Unidade Local de Saúde de Aveiro. Natural de Águeda, o novo presidente, enfermeiro de profissão com formação na área da contabilidade, era presidente da Cruz Vermelha Portuguesa de Águeda e integra os órgãos da Ordem dos Enfermeiros como tesoureiro do Conselho Diretivo da Ordem, tendo anteriormente desempenhado funções como presidente da Secção Regional do Centro da Ordem dos Enfermeiros. Detalhe da notícia disponível em terranova.pt. A Câmara Municipal de Aveiro reage à conclusão do concurso para encontrar gabinete projetista para a ampliação do Hospital de Aveiro. Em nota de congratulação, a Câmara fala da adjudicação do projeto de especialidades para a construção do novo edifício de ambulatório do Hospital de Aveiro como uma etapa decisiva para a concretização de uma obra estruturante e há muito aguardada pela população da região. Luís Souto de Miranda, presidente da Câmara, tem defendido este investimento como uma prioridade absoluta para o município e para a região de Aveiro, considerando essencial garantir condições de saúde mais modernas, eficazes, adequadas às necessidades atuais e futuras da população. Um peregrino de Fátima morreu esta tarde na zona de Coimbra, na sequência de um atropelamento ferroviário pelo Alfa Pendular. O atropelamento ferroviário registou-se às 14h15, na passagem de nível de Loreto, nos arredores de Coimbra. A vítima mortal é um peregrino com cerca de 60 anos. Para o local foram mobilizados 9 operacionais dos bombeiros de Coimbra, a PSP e o INEM. O óbito foi confirmado no local do acidente. Noite de Assembleia Municipal em Ilhavo, hoje, será a segunda sessão da agenda que começou em abril e que hoje terá no relatório de contas um dos principais momentos desta reunião. Os trabalhos começarão às 9 da noite. Tem transmissão via streaming. O detalhe da ordem de trabalhos disponível no site da Terra Nova. Mostra de artesanato do Festival do Bacalhau com inscrições abertas. A partir desta sexta-feira, o Executivo Municipal de Ilhavo aprovou, na reunião de Câmara realizada ontem, quinta-feira, as normas de participação e funcionamento da Mostra de Artesanato integrada no Festival do Bacalhau, marcado para o Jardim Odinô, na Gafanha da Nazaré, no período compreendido entre 12 e 16 de agosto deste ano. Jazz contemporâneo no Campus Jazz em Albergaria. Adam Ezra e Michael Oliveira são as figuras em destaque. O concerto, onde se propõe uma experiência que valoriza a modernidade e a liberdade musical, acontece no contexto deste Campus Jazz de Albergaria. O detalhe do concerto e da programação pré-definida disponível em www.terranova.pt.

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1: O PayPal é um serviço digital que permite fazer compras online de forma rápida e segura, sem partilhar os dados do cartão com os vendedores. Facilita transações entre os consumidores e empresas, tanto para pagar quanto para receber dinheiro. Para usar este serviço, basta criar uma conta gratuita, associando-a a uma conta bancária ou cartão de crédito e iniciar a sessão na plataforma. Na efetivação da compra, o pagamento é automatizado, sem contacto direto com o vendedor, aumentando a segurança. Também é possível usar o serviço para enviar dinheiro, pagar presencialmente com QR Codes ou receber pagamentos mediante solicitação. Entre as várias vantagens estão a proteção de dados pessoais, a facilidade de uso em qualquer dispositivo e a rapidez das transações que impulsionam o comércio digital. Contudo, há cuidados essenciais a ter, como evitar os serviços desconhecidos, proteger informações pessoais e estar atento às ameaças cibernéticas. Apesar de seguro, o PayPal é alvo de cibercrimes, pelo que é importante usar com precaução.
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6: Terra Nova, boa tarde, são 6 horas.
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Olá, viva. Este é o Jornal Regional na Terra Nova. Ricardo Correia, enfermeiro de carreira, que já passou pelo Hospital de Aveiro, é agora o novo presidente do Conselho de Administração da Unidade Local de Saúde da região de Aveiro. O governo confirmou a nomeação em resolução do Conselho de Ministros de ontem e a composição do Conselho de Administração foi também anunciada. Assim, Daniela Chaló, Lara Saraiva, Pedro Monteiro Simões e Andreia Marques integram a equipa que é, como disse, liderada a partir de agora por Ricardo Matos, na presidência da Unidade Local de Saúde de Aveiro. Natural de Águeda, o novo presidente, enfermeiro de profissão com formação na área da contabilidade, era presidente da Cruz Vermelha Portuguesa de Águeda e integra os órgãos da Ordem dos Enfermeiros como tesoureiro do Conselho Diretivo da Ordem, tendo anteriormente desempenhado funções como presidente da Secção Regional do Centro da Ordem dos Enfermeiros. Detalhe da notícia disponível em terranova.pt. A Câmara Municipal de Aveiro reage à conclusão do concurso para encontrar gabinete projetista para a ampliação do Hospital de Aveiro. Em nota de congratulação, a Câmara fala da adjudicação do projeto de especialidades para a construção do novo edifício de ambulatório do Hospital de Aveiro como uma etapa decisiva para a concretização de uma obra estruturante e há muito aguardada pela população da região. Luís Souto de Miranda, presidente da Câmara, tem defendido este investimento como uma prioridade absoluta para o município e para a região de Aveiro, considerando essencial garantir condições de saúde mais modernas, eficazes, adequadas às necessidades atuais e futuras da população. Um peregrino de Fátima morreu esta tarde na zona de Coimbra, na sequência de um atropelamento ferroviário pelo Alfa Pendular. O atropelamento ferroviário registou-se às 14h15, na passagem de nível de Loreto, nos arredores de Coimbra. A vítima mortal é um peregrino com cerca de 60 anos. Para o local foram mobilizados 9 operacionais dos bombeiros de Coimbra, a PSP e o INEM. O óbito foi confirmado no local do acidente. Noite de Assembleia Municipal em Ilhavo, hoje, será a segunda sessão da agenda que começou em abril e que hoje terá no relatório de contas um dos principais momentos desta reunião. Os trabalhos começarão às 9 da noite. A sessão tem transmissão via streaming. O detalhe da ordem de trabalhos disponível no site da Terra Nova. Mostra de artesanato do Festival do Bacalhau com inscrições abertas. A partir desta sexta-feira, o Executivo Municipal de Ilhavo aprovou, na reunião de Câmara realizada ontem, quinta-feira, as normas de participação e funcionamento da Mostra de Artesanato integrada no Festival do Bacalhau, marcado para o Jardim Odinô, na Gafanha da Nazaré, no período compreendido entre 12 e 16 de agosto deste ano. Jazz contemporâneo no Campus Jazz em Albergaria. Adam Ezra e Michael Oliveira são as figuras em destaque. O concerto, onde se propõe uma experiência que valoriza a modernidade e a liberdade musical, acontece no contexto deste Campus Jazz de Albergaria. O detalhe do concerto e da programação pré-definida disponível em www.terranova.pt.

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2: Dá que pensar a irrelevante atenção dada à evolução da inteligência artificial. Tem sido comum na generalidade dos cientistas sociais, nomeadamente economistas, a ideia de que a IA é mais uma da já longa lista de inovações introduzidas no percurso da civilização humana que soubemos utilizar. Referem alguns que se trata de uma mais capaz evolução de um normal motor de busca de dados na internet. Porém, o que já temos hoje

0: é suficiente para se reconhecer ser a IA a mais poderosa ferramenta portadora de inteligência capaz de vir a ultrapassar a do ser humano. Foi notícia recente o início de um julgamento em tribunal interposto por Elon Musk contra a atual administração da empresa proprietária do ChatGPT por alegadamente ela ter sido criada sem fins lucrativos e estar a gerar muitos milhões, violando o propósito da sua criação. Muito menos divulgado foi a existência de um modelo de IA capaz de identificar buracos no sistema financeiro que, utilizados por criminosos informáticos, o podem corromper com consequências inimagináveis, o que motivou a intervenção da administração norte-americana. Algumas semanas antes, o mesmo governo solicitou a utilização de um programa de IA capaz de não apenas otimizar a orientação dos mísseis, mas para terem autonomia de decisão de quais os alvos mais relevantes a serem atingidos sem qualquer intervenção humana. A enorme dimensão do poder da inteligência artificial deveria mobilizar toda a sociedade para que sejam criadas condições que impeçam a sua má utilização. Não faz sentido travar o desenvolvimento da IA, mas acreditar que não é necessário fazer nada dá que pensar.
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1: Terra Nova, boa noite. São 9 horas.

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Ricardo Correia, enfermeiro de carreira, que já passou pelo Hospital de Aveiro, é agora o novo presidente do Conselho de Administração da Unidade Local de Saúde da região de Aveiro. O governo confirmou a nomeação em resolução do Conselho de Ministros de ontem e a composição do Conselho de Administração foi também anunciada. Assim, Daniela Chaló, Lara Saraiva, Pedro Monteiro Simões e Andreia Marques integram a equipa que é, como disse, liderada a partir de agora por Ricardo Matos, na presidência da Unidade Local de Saúde de Aveiro. Natural de Águeda, o novo presidente, enfermeiro de profissão com formação na área da contabilidade, era presidente da Cruz Vermelha Portuguesa de Águeda e integra os órgãos da Ordem dos Enfermeiros como tesoureiro do Conselho Diretivo da Ordem, tendo anteriormente desempenhado funções como presidente da Secção Regional do Centro da Ordem dos Enfermeiros. Detalhe da notícia disponível em terranova.pt. A Câmara Municipal de Aveiro reage à conclusão do concurso para encontrar gabinete projetista para a ampliação do Hospital de Aveiro. Em nota de congratulação, a Câmara fala da adjudicação do projeto de especialidades para a construção do novo edifício de ambulatório do Hospital de Aveiro como uma etapa decisiva para a concretização de uma obra estruturante e há muito aguardada pela população da região. Luís Souto de Miranda, presidente da Câmara, tem defendido este investimento como uma prioridade absoluta para o município e para a região de Aveiro, considerando essencial garantir condições de saúde mais modernas, eficazes, adequadas às necessidades atuais e futuras da população. Um peregrino de Fátima morreu esta tarde na zona de Coimbra, na sequência de um atropelamento ferroviário pelo Alfa Pendular. O atropelamento ferroviário registou-se às 14h15, na passagem de nível de Loreto, nos arredores de Coimbra. A vítima mortal é um peregrino com cerca de 60 anos. Para o local foram mobilizados 9 operacionais dos bombeiros de Coimbra, a PSP e o INEM. O óbito foi confirmado no local do acidente. Noite de Assembleia Municipal em Ilhavo, hoje, será a segunda sessão da agenda que começou em abril e que hoje terá no relatório de contas um dos principais momentos desta reunião. Os trabalhos começarão às 9 da noite. A sessão tem transmissão via streaming. O detalhe da ordem de trabalhos disponível no site da Terra Nova. Mostra de artesanato do Festival do Bacalhau com inscrições abertas. A partir desta sexta-feira, o Executivo Municipal de Ilhavo aprovou, na reunião de Câmara realizada ontem, quinta-feira, as normas de participação e funcionamento da Mostra de Artesanato integrada no Festival do Bacalhau, marcado para o Jardim Odinô, na Gafanha da Nazaré, no período compreendido entre 12 e 16 de agosto deste ano. Jazz contemporâneo no Campus Jazz em Albergaria. Adam Ezra e Michael Oliveira são as figuras em destaque. O concerto, onde se propõe uma experiência que valoriza a modernidade e a liberdade musical, acontece no contexto deste Campus Jazz de Albergaria. O detalhe do concerto e da programação pré-definida disponível em www.terranova.pt.

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0: Silva, boa noite, são 10 horas.
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3: 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São 11 horas.
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9: Podcast A. Descomplica. Olá, sejam bem-vindos a mais um episódio do podcast do A Descomplica. Hoje, um episódio especial do Mais Ciência. E para falarmos de territórios em mudança. Para isso, temos connosco três convidados. João Afonso Correia.
10: Três convidados. Helena Marinho, Vítor Silva, João Lourenço Marques. Helena Marinho é professora do Departamento de Comunicação e Arte da Universidade de Aveiro, área da música, e coordenadora do Polo de Aveiro do Instituto de Etnomusicologia, Centro de Estudos de Música e Dança. Os seus temas de estudo incluem pesquisa sobre performance de música contemporânea, música e género, música portuguesa. Helena Marinho coordena o projeto Shores, sobre som e música nas costas europeias. Vítor Silva é professor do Departamento de Engenharia Civil da Universidade de Aveiro, tem vindo a dedicar-se à avaliação de risco sísmico e ao estudo dos impactos de desastres naturais em várias dimensões, estruturas, economia e ambiente, e é coordenador do projeto Ed for Buildings. João Lourenço Marques é professor do Departamento de Ciências Sociais, Políticas e do Território e tem vindo a estudar a justiça e o planeamento do território, ou seja, o grau de justiça nas políticas públicas em três domínios fundamentais: habitação, educação e saúde. Coordena o projeto Just Plan.
9: Num mundo, aliás, cada vez mais incerto e imprevisível, talvez precisemos de novas ferramentas. E uma das novas ferramentas de que tanto se fala é da inteligência artificial, e é essa mesma ferramenta que é essencial no trabalho desenvolvido por Vítor Silva para perceber então o risco de sismo, não é? A avaliação do risco sísmico no nosso território. Pode-nos explicar um pouco melhor este projeto, Vítor Silva?
11: Este projeto, por acaso, é um pouco engraçado a forma como ele começou, porque nós começámos este projeto foi por não acreditarmos na inteligência artificial. Okay. Nós começámos isto porque toda a gente dizia: temos de usar AI para isto, usamos AI para aquilo, e muitas vezes, mesmo o grupo, nós achávamos: mas é mesmo preciso AI? Será que isto vai mesmo funcionar para aquilo que nós queremos fazer? E nós começámos a trabalhar aqui com alguns alunos, a experimentar: vamos tentar usar AI para classificarmos os edifícios. E quando eu digo classificar, é para podermos olhar, por exemplo, ao departamento onde nós estamos agora e ver: ele é vulnerável a sismos, ele é vulnerável às tempestades, como agora vimos no centro do país. Como é que é a eficiência energética deste edifício? Nós achámos inicialmente que ia ser muito difícil de um algoritmo de inteligência artificial conseguir olhar para aqueles parâmetros, para a parte da arquitetura do edifício, e conseguir dizer-nos: sim, de facto, isto parece que foi construído há imenso tempo, isto parece que os materiais de construção já estão um pouco degradados, por exemplo, ou o tipo de construção não é o mais resiliente a desastres naturais. E começámos a testar estes algoritmos. Nós testámos para Lisboa e testámos também ali para o bairro da Beira-Mar, e ficámos surpreendidos como é que os algoritmos, nós alimentámos-los com muitas imagens, já haver até maior base de dados de edifícios classificados, mais de 20 mil edifícios, e começámos a ver que ele tinha um nível de exatidão acima de 80%. Agora, Elsa, podíamos dizer: ok, mas 80%, mas então um engenheiro consegue fazer um trabalho melhor. É verdade. Mas vamos imaginar que agora nós queremos caracterizar todos os edifícios em Aveiro. São milhares de edifícios. Eu não posso andar edifício em edifício a classificar estes edifícios. O que eu posso fazer é recolher imagens de todos estes edifícios que estamos a fazer tanto com drones como com câmaras montadas em cima de carros, e depois estes algoritmos estão-nos automaticamente a caracterizar os edifícios todos, a dizer este edifício parece mais frágil, este é eficientemente, em termos de eficiência energética é menos bom, e é com estes tipos de tecnologia que nós estamos a mapear em várias partes do país, não só em Aveiro, estamos a mapear e identificar exatamente estas são as zonas que nós devemos investir mais, tanto no reforço de edifícios, no melhoramento das estruturas, ou por exemplo, como se calhar muitos de nós fizemos, quando houve o fundo ambiental em que podíamos melhorar os edifícios em relação às castelarias, aos capotes, por painéis fotovoltaicos, melhorar as coberturas. Estes são os edifícios em que nós devemos dar prioridade. Só assim, de uma forma muito resumida, é esta a lógica, é esta a razão deste projeto.
9: Portugal, não, Portugal, aliás, Aveiro, a região que, a nossa região que refere, não é das regiões mais preocupantes, digamos assim, a nível sísmico.
11: Correto, não é das mais preocupantes. Nós estamos numa zona que não é, tem uma probabilidade sísmica mais baixa, por exemplo, com comparação com o Algarve, como com Lisboa, mas a probabilidade sísmica não é zero. Okay? Nós, tanto, eu trabalho com muitos países, desde Itália, desde alguns países mesmo, por exemplo, na América do Sul, e muitas vezes, apesar de nós termos aquelas zonas que a probabilidade sísmica é mais alta, sim, verdade, mas a probabilidade de nós termos um sismo relativamente perto de Aveiro e temos aqui os solos em Aveiro que não são os melhores, não é? Ou seja, não é zero, por isso nós temos de estar preparados para esta possibilidade. E depois, assim, esta tecnologia que eu acabei de descrever não é só útil para os sismos. Okay? Nós andamos com os drones por causa da a caracterização das coberturas. E nós vimos agora, infelizmente, o que aconteceu em Leiria, o que aconteceu no centro, quando houve esta tempestade agora aqui em Cristine. E nós sabemos que a tendência não é termos menos tempestades, infelizmente é termos mais e mais severas. Toda esta tecnologia serve também para as cheias, para as tempestades e para outros desastres.
10: Professor João Helena Marques, as estatísticas parecem mostrar que existem cada vez mais disparidades entre ricos e pobres, sobretudo em Portugal, e essas disparidades refletem-se no território. Parece um efeito natural que estas disparidades se reflitam no território, mas tendo em conta os sistemas atuais de gestão e administração das sociedades em que vivemos, é possível pensar em políticas públicas que invertam ou que minimizem a tendência?
0: Obrigado, João. Começando pelo fim, é imperativo que assim seja. As desigualdades, não é pelas estatísticas o dizerem, porque há formas de mentir com as estatísticas, mas de facto as desigualdades são intrínsecas às dinâmicas territoriais, até porque nós temos no território diferentes fatores que atraem e repelem atividades económicas e as pessoas. Portanto, essas desigualdades são quase intrínsecas à própria natureza humana. Portanto, poder olhar para isso como algo que é natural também nos deve aqui trazer outra responsabilidade, que é poder aqui mitigar algum tipo dessas desigualdades. Portanto, algo que se tende a confundir, que é a questão da igualdade e da equidade. Portanto, as políticas públicas trabalhar a equidade, sim, a igualdade menos, porque de facto nós não podemos ter territórios por via da sua idiosincrasia naquilo que são os recursos e a forma como esses recursos estão localizados, que possamos ter igualdade de oportunidades, que estejamos aqui ou que estejamos num outro lugar. Portanto, a questão da equidade tem que ver também com o projeto e com esta linha de investigação, que tem que ver com a justiça territorial. Portanto, o projeto em causa teve aqui o desafio de passar de conceitos teóricos e abstratos de justiça e tentar trabalhá-los de forma mais territorializada. E, portanto, podemos desenvolver um pouco mais isto, não sei se agora ou mais tarde, mas, de facto, não existe um único conceito, uma única perspectiva de justiça. Portanto, há um exemplo muito paradigmático do Amartya Sen, que ilustra muito bem aquilo que é o por um lado, a responsabilidade e os desafios da política pública. Quando temos uma flauta, e a podemos atribuir a três crianças. Uma, de facto, é a criança que sabe tocar a flauta. A outra é a criança que investiu muito tempo para aprender a tocar flauta. E a terceira é uma criança pobre. Portanto, podemos tomar três decisões, que é atribuir a flauta a cada um destes meninos, mas, de facto, qualquer uma destas decisões é válida. No contexto das políticas públicas, quando estamos a falar de recursos escassos, que é o que esta flauta aqui representa, nós temos que ter sempre em nota de que há soluções que são sempre justificadas por via desse princípio de justiça. Portanto, o que é importante fazer-se é trabalhar, digamos, as opções naquilo que é o encontrar efeitos compensatórios. E a questão das estatísticas, que foi um bocadinho um ênfase da questão que me levantou, a forma como nós podemos responder convenientemente a esses desafios é fazer essa monitorização através da estatística e de dados que permitem, na prática, perceber como é que as coisas evoluem, como é que as coisas podem ser corrigidas.
9: Quando falamos de território, quando falamos de países, de culturas, enfim, a arte é a peça fundamental, não é? A arte, a cultura e em particular, a música, não é? Porque é essa a base do projeto da professora Helena Marinho. Pode ajudar a sociedade a adaptar-se a estas grandes transformações a que assistimos? E a criação artística, pode ela também conter formas de intervenção?
12: Sim, sem dúvida. Aliás, eu até começaria por esse último ponto, a questão da intervenção. E a questão de tornar as pessoas mais conscientes em relação àquilo que as rodeia e os problemas que surgem, e que, nomeadamente em relação a questões ambientais. E falando, por exemplo, mais concretamente do projeto Shores, a ideia é que a arte nos torna mais sensíveis, mais conscientes em relação a determinado tipo de problemas, se realmente envolvemos os territórios em mudança nessa equação. Porque a arte tem uma grande vantagem, é que ela não tem fronteiras a nível de compreensão, né? E ela pode gerar uma empatia muito mais direta com as pessoas do que, por exemplo, pesquisa pura e dura. Não estou a dizer mal a pesquisa pura e dura, de todo, mas sabemos que às vezes há problemas a nível de comunicação com os públicos em geral, e nós não estamos a fazer só pesquisa uns para os outros, estamos também a fazer pesquisa que tenha um impacto direto na sociedade e que realmente as pessoas em geral, sejam elas quais forem, seja em que territórios forem, tenham consciência e tenham dessa contribuição, não é? E eu acho que a apreensão das artes é algo de imediato. Nós não precisamos de saber música para compreender ou para sentir a música. E quando ela está associada, como é o caso deste projeto que estamos a falar agora, do Shores, quando ela é associada à própria exploração do território, ela realmente é capaz de tornar as pessoas muito mais atentas àquilo que as rodeia, não é? Eu lembro que nós fizemos atividades de recolha sonoras, por exemplo, ali na zona das Marinas e do sítio onde se recolhe o sal, não é? E a riqueza do património sonoro que está associado é impressionante. E é preciso ir lá e estar em silêncio primeiro e depois ouvir para compreender realmente tudo o que se está a passar à volta. E é curioso que as pessoas que nós já envolvemos nos workshops e agora vamos entrar em fase de residências artísticas também, uma das coisas que as pessoas diziam é: nós moramos aqui, nós conhecemos isto, mas de repente estão a ver as coisas de uma forma diferente. E sobretudo as mudanças, e nomeadamente as mudanças negativas que nós temos assistido nestas últimas décadas, tornam-se muito mais evidentes quando realmente é este contacto direto, e é um contacto através da recolha sonora e da criação sonora por meios muito simples que qualquer pessoa pode desenvolver, e isso realmente torna os problemas muito mais próximos e muito mais vivos na consciência das pessoas. E acho que é essa a grande resposta e a grande vantagem das artes, é esse imediatismo na comunicação.
9: Mais concretamente, o projeto Shores desenvolve-se na costa, não é? Nas zonas costeiras?
12: Sim, costas e não só. Na realidade, Shores pode ser qualquer zona de contacto entre um corpo de água e a terra. E é nessa interação entre um corpo de água e a terra que realmente se desenvolve uma miríade de aspectos muito relevantes, não é? Nós não temos uma palavra exata para isso em português, porque nós dizemos costas e pensamos é a costa do mar, não é? Mas em inglês é mais abrangente, não é? E são locais, esses locais entre, não é? Entre a terra e o mar, entre a terra e um rio, entre a terra e um lago, são os locais onde servem para tudo, são vias de transporte, são locais onde vamos recolher comida, são locais onde se cria cultura e tradições associadas às comunidades. São locais riquíssimos e em termos de matéria sonora também, não é? E, portanto, quanto mais conscientes tivermos desses valores, mais atenção nós temos para, por exemplo, a necessidade de políticas públicas. E também, por outro lado, também podemos encontrar pontos de criação que são muito interessantes. O colega estava agora a falar de recolhas de dados. Pode-se unificar dados. E é outra forma de termos também esse acesso, um acesso mais intuitivo a esses dados. Isso também é um ponto muito interessante ligado à criação artística, que é a unificação.
9: E que permite sensibilizar, não é?
12: Sem dúvida.
9: A sociedade no geral, nomeadamente também para a proteção, não é? E para questões da poluição, por exemplo, que é uma das grandes preocupações
12: Sim, sim, sem dúvida. Sem esse contacto direto, eu acho que dificilmente, não estou a dizer que todas as pessoas, mas há grupos que provavelmente não teriam essa noção tão próxima e tão visceral, quase, eu diria, do que realmente está a acontecer.
10: Professor Vítor Silva, voltando ao risco sísmico, os estudos que têm vindo a ser feitos e os dados recolhidos permitem perceber qual a situação do território português em relação a outras zonas, por exemplo, da Europa? Que comparação a este nível é que se pode fazer?
11: Sim, eu às vezes até acho que é mais interessante é nós compararmos dentro de Portugal, não é? Mas muitas vezes também podemos comparar com outros países para tentarmos entender o que é que foi feito de bom lá fora e o que é que podemos tentar copiar aqui para dentro, não é? Ou seja, nós mantemos sempre, nós trabalhamos muito com outras, por exemplo, o Instituto Nacional de Estatística, para tentarmos entender a cada 10 anos nós temos os censos, mas todos nós preenchemos em 2021, penso eu, os censos, em termos dessa informação sobre edificado, e vamos sempre mudando os nossos modelos para entender se acontecesse agora aqui um sismo de magnitude 7, magnitude 8, seja mais próximo de Portugal continental, seja nas ilhas, qual é o possível impacto, ok? E, ou seja, nós temos vindo a avaliar ao longo do tempo o que é que pode acontecer. Nós temos aqui dois fatores. Por um lado, nós temos bons códigos de dimensionamento, temos boa engenharia em Portugal, ou seja, os novos edifícios, à partida, sim, são resilientes, mas por outro lado, temos mais de metade dos edifícios em Portugal foram construídos quando ainda nem sequer havia regulamentos. E depois, essa metade dos edifícios, também os edifícios têm mais de 50 anos. Okay? Geralmente os edifícios até costumam ser construídos mais ou menos com um tempo de vida para 50 anos. São edifícios que já precisam de manutenção.
9: Se houvesse, por exemplo, um sismo como o de 1755... em Lisboa.
11: Essa é a pergunta sempre difícil que me fazem. Okay?
9: Faz sempre parte da praxe, não é?
11: Faz parte da praxe, é verdade. E nós temos, pronto, nós temos várias estimativas, porque depois, imagino, depende da altura até da semana. Estamos a falar, por exemplo, durante a noite, quando todas as pessoas estão nos edifícios residenciais, ou estamos a falar, por exemplo, às vezes no fim de semana, como aconteceu no 1 de novembro de 1755, em que grande parte das fatalidades foi porque tínhamos imensas pessoas dentro de igrejas, dentro de catedrais. Mas estamos sempre a falar a ordem de fatalidades acima de tipo 5 mil, 6 mil pessoas, o que já é um pouco impensável no contexto europeu. Nós já não devíamos ter estes níveis de risco sísmico no contexto europeu, não é? Eu entendo que há quase 300 anos atrás podíamos ter estes níveis de risco sísmico. Agora aqui já não é tão justificável quando nós temos, já sabemos tanto. E eu queria também só colocar aqui no ponto aqui do colega, quando ele estava a descrever esta parte das injustiças, eu estava-me a lembrar que há 2 anos atrás o Instituto Nacional de Estatística deu-nos gigabytes de dados sobre onde é que as pessoas vivem e alguns parâmetros socioeconómicos. Nós fizemos algumas análises e nós vimos que em Portugal é muito comum que os edifícios mais antigos e mais frágeis é onde as pessoas com geralmente mais idade, pessoas às vezes com incapacidade e pessoas com rendimentos mais baixos vivem. Ou seja, nós temos esta combinação desta tempestade perfeita. Se acontecer alguma coisa, okay, temos as pessoas que estão mais vulneráveis socialmente, são aquelas que também estão nos edifícios que são mais vulneráveis. São daquelas pessoas que sabemos que à partida tem de haver um grande apoio do Estado se acontecer alguma coisa, porque estas pessoas são vulneráveis, não são de pessoas que financeiramente poderão estar a suportar o impacto deste tipo de sismos.
9: Aproveitando o que acabou de dizer e chamando mais uma vez o João Lourenço Marques à conversa, estamos perante uma grave crise de habitação. Será que esta necessidade de criar habitação a baixo custo, em que, eventualmente, lá está, aquilo que se pode pagar é pouco, não é? Os materiais, eventualmente, respondem a isso? Pode-se criar aqui, resolver um problema e, ao mesmo tempo, criar outro?
0: Sim, antes de responder, só dar nota que, de facto, o colega aqui frisou uma coisa muito importante, que é a ideia de que os impactos que grandes riscos podem ter nas pessoas, que se democratiza um bocadinho aquilo que é o impacto, não é verdade. Portanto, normalmente, sociedades mais fragilizadas ou contextos mais fragilizados são aquelas que têm maior impacto. Quando na altura se falava que a Covid democratizou um bocadinho aquilo que foi o impacto, não foi verdade. Portanto, eu tive o privilégio de ficar em casa a trabalhar, outros não tiveram. Portanto, a ideia de que de facto isso põe a nu aquilo que é, digamos, a vulnerabilidade de todos, não é assim. Relativamente à questão da habitação, nós temos de facto um problema da habitação. E de facto não é um problema local, é transversal, com diferentes impactos em determinados sítios, e portanto é preciso, há pouco estávamos a falar da questão dos dados e da monitorização, fazer essa avaliação correta. Porque para determinado tipo de problemas, quando se fala da crise da habitação, há sítios onde a crise é por via da escassez, há outra é por via das condições da própria habitação, há outras que é por via do acesso económico. Portanto, nós estamos a falar de um problema de crise da habitação, mas que tem diferentes origens e causas, e que são de longa data. Portanto, de facto, poder aqui criar habitações a custos controlados para que elas possam entrar no mercado de forma mais acessível às pessoas é um caminho, mas não só. Portanto, há aqui outro tipo de... Porque o espaço é ubíquo, portanto, as pessoas querem estar próximas daquilo que são os seus locais de trabalho e as suas vivências quotidianas. E, portanto, à partida há um prémio que as pessoas estão dispostas a pagar para estar próximo dessas coisas que há pouco disse fazem criar no território diferentes níveis da atividade. Esse prémio faz com que haja este diferencial de custos e não é para quem quer, é para quem pode. Estas coisas são aqui um processo circular. De facto, mesmo que hajam esses mecanismos, se não houver uma política pública dita como tal, naquilo que é não só resposta a necessidades presentes, acima de tudo, antecipar aquilo que são necessidades respectivas futuras. Porque quando nós falamos daquilo que são os problemas, fala da questão do sismo, há coisas que são relativamente incertas e que são circunstanciais a diferentes fatores. Mas aquilo que é certo, mesmo aquilo que nós consideramos como certo e como determinístico, nós cuidamos pouco. E portanto cuidamos pouco porque temos uma falta de cultura de planeamento. Portanto, nós não pensamos, e aquilo que nos é reconhecido como mais-valia como portugueses, que é a capacidade de desenrasque, isto é um pau de dois bicos, não é? Portanto, é-nos atribuída essa característica porque nós não temos a capacidade antecipadamente de nos prepararmos para aquilo que são as intempéries. E portanto, e depois damos-nos conta do elefante no meio da sala de repente e queremos resolver o problema da manhã para a tarde. A questão da habitação é um problema que tem múltiplas causas, mas de facto é preciso também dar tempo ao tempo para que as coisas possam paulatinamente poder ser atenuadas e resolvidas.
9: Uhum. A habitação, que é um dos pilares essenciais, não é? Porque depois temos outros dois que refere precisamente também neste seu projeto, Just Plan, que é a educação e a saúde, não é? Sim. Que acabam por estar também em crise, não é?
0: Este projeto foi muito interessante porque, como disse há pouco, levantamos logo o desafio: como é que nós passaríamos de conceitos teóricos, filosóficos, para critérios operativos no contexto do planeamento das políticas públicas. E, de facto, a habitação versus educação e saúde aparecem aqui com perspectivas diferentes, enquanto que a questão do acesso e as desigualdades que isso possa trazer nas pessoas na habitação tem a ver com o acesso económico, as pessoas poderem ter ou não ter acesso à habitação. No caso das escolas, da educação e da saúde, tem a ver com a proximidade. Portanto, há o exemplo que acabo de dar do Amartya Sen da flauta. Eu não fui explícito, mas quando nós atribuímos a flauta a cada um deles, tem um princípio de justiça da necessidade, da utilidade e do direito adquirido. E portanto, quando nós olhamos para um território e queremos fazer um planeamento de escolas, sabendo que há necessidade de X lugares para estudantes, a configuração da rede pode ser uma ou pode ser outra, se eu quiser privilegiar os mais desfavorecidos, se eu quiser privilegiar os aglomerados onde existe mais massa crítica, ou se eu quiser privilegiar um outro qualquer critério. Há pouco, quando disse que qualquer das soluções são defensáveis, são, de facto. Agora, o que é preciso é que quando se tapa a cabeça, que é o que se faz, e se destapa os pés, para aqui haver efeitos compensatórios. Esta investigação e este projeto, mais do que dar resposta, temos o que é que se deve fazer, trabalha mecanismos para perceber quais são as consequências se determinadas opções forem tomadas. E a educação, a saúde e a habitação não são dimensões independentes.
10: Arte e música, portanto, são parte da riqueza de um território também, naturalmente. Sim, sim. O projeto Shores, que usa litoral e água, hoje recursos, enfim, escassos, em risco, não é? Este projeto usa estes recursos como fonte de inspiração. Já é possível avançar com algumas tendência nas criações que podem surgir a partir do projeto, que mostrem como é que estes recursos estão a ser tratados na arte e na música?
12: Sim, sobretudo, isso vai ser desenvolvido sobretudo este ano, porque o projeto ainda está em curso, e vamos organizar três residências artísticas, uma em Aveiro, outra em Trondheim, na Noruega, e outra numa pequena localidade holandesa, cujo nome eu nem me arrisco a pronunciar, porque é tão difícil. Mas uma das ideias, há várias ideias em torno disso, mas algumas ideias têm a ver com a utilização da sonificação, aquela técnica que eu referi há bocadinho, e temos neste momento um banco de dados com muitas gravações, tanto gravações de eventos e criaturas naturais, como também de gravações ligadas a patrimónios musicais locais, não é? E tudo isso vai ser de alguma forma incorporado, quer em criações mais tradicionais, no sentido que são composições, obras musicais que vão ser apresentadas, mas também instalações sonoras, que algumas delas prevê-se que venham a ser interativas, ou seja, as pessoas vão poder de alguma forma tocar com os ouvidos também nesses materiais sonoros e brincar, criar com eles na sequência dessas criações que estão a ser promovidas pelo projeto. E eu penso, portanto, como eu dizia há bocadinho, isto é uma outra forma de realmente termos essa consciencialização em relação aos territórios, não é? Mas as artes aqui acho que são fundamentais, e até voltando um bocadinho ao exemplo da flauta, não é? Porque realmente também há essa questão: se dermos uma flauta a alguém que a toca muito bem, provavelmente essa pessoa vai ainda tocar melhor. Se dermos a flauta a alguém que não toca nada, essa pessoa nem vai saber o que vai fazer com a flauta, não é? E portanto nós temos que adaptar esse território, essa comunidade, e eu acho que o papel de ensinar a essa criança flauta, para que ela depois possa realmente usufruir dessa flauta, essa seria a resposta.
0: O ideal seria dar uma flauta a cada um, mas estamos a partir de um cenário que é a realidade. Os recursos são escassos e, portanto, temos que tomar opções.
10: Ponto final neste podcast Descomplica sobre Territórios em Mudanças. Agradecemos a presença de Helena Marinho, Vítor Silva, João Lourenço Marques.
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0: É meia-noite.
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3: Dá que pensar a irrelevante atenção dada à evolução da inteligência artificial. Tem sido comum na generalidade dos cientistas sociais, nomeadamente economistas, a ideia de que a IA é mais uma da já longa lista de inovações introduzidas no percurso da civilização humana que soubemos utilizar. Referem alguns que se trata de uma mais capaz evolução de um normal motor de busca de dados na internet. Porém, o que já temos hoje é suficiente para se reconhecer ser a IA a mais poderosa ferramenta portadora de inteligência capaz de vir a ultrapassar a do ser humano. Foi notícia recente o início de um julgamento em tribunal interposto por Elon Musk contra a atual administração da empresa proprietária do ChatGPT por alegadamente ela ter sido criada sem fins lucrativos e estar a gerar muitos milhões, violando o propósito da sua criação. Muito menos divulgado foi a existência de um modelo de IA capaz de identificar buracos no sistema financeiro que, utilizados por criminosos informáticos, o podem corromper com consequências inimagináveis, o que motivou a intervenção da administração norte-americana. Algumas semanas antes, o mesmo governo solicitou a utilização de um programa de IA capaz de não apenas otimizar a orientação dos mísseis, mas para terem autonomia de decisão de quais os alvos mais relevantes a serem atingidos sem qualquer intervenção humana. A enorme dimensão do poder da inteligência artificial deveria mobilizar toda a sociedade para que sejam criadas condições que impeçam a sua má utilização. Não faz sentido travar o desenvolvimento da IA, mas acreditar que não é necessário fazer nada, dá que pensar.
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